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0: São 2 da manhã.
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3: Pois, cá estamos mais uma vez e hoje com uma sugestão que se intitula A Gorda, um livro de Isabel Figueiredo. Um romance que mergulha no impacto profundo que o olhar dos outros pode ter sobre um corpo. Mais do que uma história sobre peso, é uma história sobre identidade, sobre vergonha, desejo, resistência. É um livro que expõe a forma como a sociedade molda e muitas vezes fere a quem não cabe nos padrões, mostrando como essas marcas se instalam na infância e depois acompanham a pessoa por toda a vida. É, pois, um texto duro, honesto, sem concessões, que nos obriga a pensar na violência silenciosa dos julgamentos cotidianos e na luta íntima de quem tenta existir para lá do rótulo que lhe é imposto. A autora, Isabela Figueiredo, nasceu em Lourenço Marques, Moçambique, hoje Maputo, em 1963. Ela, filha de portugueses, oriundos da zona centro-oeste de Portugal, e após a independência de Moçambique, em 1975, rumou novamente a Portugal, licenciou-se em Línguas e Literaturas Modernas, variante de estudos portugueses, na Faculdade de Ciências Sociais e Humanas da Universidade Nova de Lisboa. Depois especializou-se em estudos sobre as mulheres na Universidade Aberta. Trabalhou como jornalista no Diário Notícias entre 1988 e 1994, onde foi coordenadora do suplemento Diário Notícias Jovem. Foi professora de português no ensino secundário e depois começa na escrita. Escreveu Conto, é como quem diz, uma novela que recebeu o primeiro prémio da Mostra Portuguesa de Artes e Ideias. Depois escreveu o Caderno de Memórias Coloniais, uma edição que foi finalista do prémio Femina Estrangeiro. E a Gorda, a obra que hoje vos trago e que recebeu o prémio literário Urbano Tavares Rodrigues. Estas duas obras alcançaram grande êxito junto do público e da crítica, muito especial em Portugal e no Brasil, sendo mais que uma vez impressas. Tem ainda um blog, Novo Mundo Perfeito, onde escreve com alguma regularidade. Mas vejamos, vamos ao livro. Há livros que chegam como um murro no estômago. Não avisam, não pedem licença, não se apresentam com delicadeza. A Gorda, de Isabela Figueiredo, é um desses livros. É um romance que não se limita a contar uma história. Expõe uma ferida, abre um espelho, obriga-nos a olhar para aquilo que tantas vezes preferimos ignorar. Maria Luísa, a protagonista, é uma mulher que cresce num mundo onde o corpo é sentença. Antes de ser menina, antes de ser jovem, antes de ser mulher, ela é gorda. E essa palavra tão pequena, tão pesada, cola-se-lhe à pele como um rótulo que os outros colam e que ela, durante anos, vai tentando arrancar sem sucesso. A Gorda acompanha Maria Luísa, desde a sua infância, marcada por olhares que medem, por comentários que ferem, por uma espécie de vigilância permanente que transforma cada gesto num exame público. Ela, desde cedo, percebe que o mundo a lê antes de a ouvir. O corpo torna-se destino, fronteira, ferida e também uma arma. Comer deixa de ser um ato natural, torna-se culpa, torna-se castigo, torna-se refúgio. E é aqui que o romance ganha uma força particular, porque não fala apenas da relação com a comida, mas da relação com o mundo, com o desejo, com a vergonha, com a solidão e com aquela tentativa de construir uma identidade que não seja definida pela humilhação. Ao longo das páginas deste livro, acompanhamos Maria Luísa na adolescência, na descoberta do corpo e do seu sexo, na tentativa de existir num espaço para ser demasiado estreito para ela. O corpo é fronteira, é prisão, mas também é território de resistência. Há momentos de humilhação, sim, mas há também momentos de afirmação, de prazer e de uma coragem quase brutal. A escrita de Isabela Figueiredo é direta, incisiva, não tem filtros. O romance é cru, direto, sem piedade, não há concessões ao conforto do leitor. Mas, por outro lado, é profundamente humano. A autora escreve como quem rasga, e é precisamente essa honestidade que torna o livro tão poderoso, porque nos obriga a reconhecer a violência subtil, quotidiana, que tantas vezes nos passa despercebida. A violência dos comentários inocentes, das piadas fáceis, das expectativas sociais que moldam e esmagam. No fundo, a Gorda é uma história de uma mulher que tenta existir inteira num mundo que insiste em reduzi-la ao tamanho da sua carne. Mas a Gorda não é apenas um livro sobre dor, é também um livro sobre desejo, sobre fome, fome de comida, mas fome também de amor, de reconhecimento, de liberdade. Maria Luísa quer ser vista, mas não quer ser reduzida. Quer amar e ser amada, mas sem ter pedido desculpa pelo espaço que ocupa. E essa sua luta íntima, tão humana, vai atravessar todo o romance. No final fica uma pergunta que ecoa muito para lá da última página. Quantas vidas são diminuídas, encolhidas, amputadas pelo olhar dos outros? Ora, a Gorda, não oferece respostas fáceis, não oferece consolo, mas oferece verdade, uma verdade dura, luminosa, necessária. E talvez seja isso que faz deste livro uma leitura tão urgente. Lembra-nos que cada corpo é uma história, que nenhuma história merece ser silenciada pela crueldade do olhar alheio. Ler este romance é um exercício de empatia. É também um convite a repensar a forma como olhamos para os outros e até para nós próprios, porque no fundo todos carregamos cicatrizes invisíveis. E todos, de uma forma ou de outra, já fomos moldados por um olhar que não escolhemos. Este livro não oferece, pois, consolo fácil. Oferece verdade e às vezes é tudo o que precisamos para começar a mudar o mundo. Ou pelo menos o modo como olhamos para o mundo. Ao terminar esta viagem pura gorda de Isabela Figueiredo, fica claro que este não é apenas um romance sobre o corpo. Sobre o peso, sim, o peso das palavras, o peso dos olhares, o peso das expectativas que a sociedade coloca sobre cada um de nós. Maria Luísa, com a sua coragem brutal, a sua vulnerabilidade exposta, lembra-nos, todos carregamos histórias que não se veem à primeira vista. E lembra-nos também que a violência mais profunda nem sempre grita. Às vezes sussurra, às vezes ri, às vezes disfarça-se de preocupação. Este livro desafia-nos, pois, a olhar de frente para aquilo que preferimos ignorar, a forma como julgamos, como reduzimos, como referimos, até sem intenção. E, ao mesmo tempo, convida-nos a imaginar um mundo onde cada pessoa possa existir inteira, sem pedir desculpa pelo espaço que ocupa. Talvez seja essa a força maior de Gorda, a capacidade de nos obrigar a pensar e, quem sabe, a mudar. Porque, no fim, a literatura também serve para isso, para abrir brechas, para iluminar zonas escuras, para nos lembrar que a empatia não é um luxo, é uma necessidade. Pois que este livro nos ajude a olhar melhor, olhar com mais cuidado, ou olhar com mais humanidade. E cada um de nós, ao sair desta leitura, consiga levar uma pergunta simples, mas transformadora: que espaço estou eu a dar aos outros para serem quem são? Ora, espero que este livro seja do vosso agrado, tal como foi do meu. Não é um romance de amor lamechas, mas é um romance que nos apela para o amor ao próximo, essencialmente ao nosso respeito pelos outros. Espero que gostem.
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0: São 3 da manhã. 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

0: São 4 da manhã.
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2: Boa tarde a todos. Antes de mais, espero que tenha sido uma época feliz para todos vós e quero desejar-vos a todos um excelente 2026, com muita saúde, amor, união e concretizações. Acima de tudo, espero que possamos ter sempre junto a nós quem mais gostamos. Um ano feliz para todos. Sejam muito bem-vindos ao segundo episódio da nossa rúbrica A Dentista Explica. Para quem não sabe, o meu nome é Mariana e sou médica dentista. Trabalho na Clínica Medargos, situada aqui em Arganil. No primeiro episódio, quando me apresentei, expliquei que me dedico, em grande parte do meu tempo, à área da odontopediatria. E é precisamente a esta área, da medicina dentária, que hoje vamos entregar os nossos próximos minutos. Espero que gostem. A odontopediatria é a área da medicina dentária que se dedica ao atendimento e tratamento de bebés, crianças e jovens. Além disso, ainda podemos integrar aqui o atendimento de pacientes grávidas. Sendo assim, podemos afirmar que a odontopediatria vai acompanhar os seus mini-pacientes desde o nascimento, ou até ainda antes, se pensarmos na paciente grávida, até aos seus 18 anos. O médico-dentista odontopediatra não é apenas um dentista que atende crianças e, por sua vez, o atendimento de crianças não é apenas a adaptação dos procedimentos clínicos a um paciente mais novo. Todo o processo, desde o ambiente do consultório, o controle comportamental, o trabalho na cooperação, até mesmo a especificidade dos tratamentos, vai diferir um pouco do atendimento de pacientes adultos. O objetivo não é de todo apenas tratar os dentes. Vamos sim acompanhar o crescimento, prevenir doenças e, acima de tudo, construir uma ponte entre a saúde oral da criança e a sua saúde geral. Devemos encarar a infância sempre como uma janela de oportunidade. É aqui que vamos poder incutir hábitos novos, prevenir doenças e corrigir possíveis desvios no crescimento e no desenvolvimento da criança. Uma questão muito frequente é: quando é que se deve realizar a primeira consulta de medicina dentária? De acordo com a Organização Mundial de Saúde, a primeira consulta deve acontecer a quando do nascimento do primeiro dentinho da criança ou, no máximo, até a criança completar um ano de vida. Parece estranho, não é? E, seguindo este tópico, a segunda questão mais frequente é: então, mas a criança é tão pequenina, quase que nem tem dentes, tem mesmo que ir ao dentista? Sim, tem, e vou explicar-vos porquê. O objetivo principal da primeira consulta é a prevenção, pois não nos podemos esquecer que a saúde oral é fundamental para a manutenção da saúde geral e da qualidade de vida da criança. As visitas em tenra idade vão permitir diagnósticos mais precoces, o planeamento de tratamentos mais simples e menos invasivos. E quando falamos em menos invasivos, estamos a dizer que são tratamentos menos profundos, menos complexos, vão reduzir a gravidade das consequências e permitem ainda estabelecer a periodicidade adequada da marcação de consultas, ou seja, de quanto em quanto tempo a criança terá que ir a uma consulta de medicina dentária. Outro ponto muito importante é a ambientação ao consultório e a criação de uma relação de confiança entre a criança e o médico-dentista e a restante equipa, ou seja, conhecer o espaço, o material e os instrumentos, assim como os barulhos associados, por exemplo, é crucial para reduzir a ansiedade, para além de que vai criar vínculos de afeto e torna a experiência mais positiva e melhora a cooperação em situações de tratamentos mais difíceis. É importante que a criança confie na equipa. Devemos pensar também que esta primeira consulta é muito importante, sobretudo para os cuidadores diretos da criança, sejam eles os pais ou os avós, por exemplo, pois vai servir para orientar ou instruir para a higiene oral, a adaptação da técnica de escovagem, a seleção adequada do material de higiene oral, saber as características da escova e da pasta de dentes, a quantidade de pasta que deve ser utilizada, a quantidade de flúor da pasta, o uso de fio dentário ou de outros instrumentos complementares, como o raspador de língua, a adaptação da rotina da família à rotina de higiene oral, que também é muito importante. Mas mais importante ainda, a primeira consulta vai permitir a coordenação entre a saúde oral e a saúde geral da criança. Por exemplo, se existir alguma doença, se a criança possuir alguma doença, poderemos ter que adaptar certos cuidados. Há determinadas medicações, por exemplo, para a asma, que necessitam de uma adaptação da rotina de higiene oral. E também vai permitir que nós consigamos falar um pouco sobre os hábitos de alimentação, os hábitos de sucção nutritiva, e quando falamos em sucção nutritiva, estamos a referir-nos a hábitos que permitem a alimentação, como a amamentação e o biberão. E também falar de hábitos de sucção não nutritiva, ou seja, aqueles que não envolvem a alimentação direta. A chupeta, a chuchar no dedo, por exemplo. Vai prevenir ainda traumatismos, ou seja, saber como atuar perante a ocorrência de um acidente que envolva bater com os dentinhos, por exemplo. A avaliação dos tecidos orais, como o freio lingual, que se tem falado tanto nos últimos meses. A avaliação do desenvolvimento craniofacial, cabeça e pescoço. E da oclusão dentária, ou seja, a forma como os dentes de cima e os dentinhos de baixo estão a encaixar, digamos assim. Vamos conseguir ainda detectar precocemente desvios da normalidade, por exemplo, vamos conseguir avaliar e analisar se os dentinhos estão a nascer na sequência que nós esperamos. E se necessário, vamos conseguir, a partir da primeira consulta ou das consultas de rotina, encaminhar para outras áreas quando for necessário, por exemplo, para o pediatra, para o médico otorrinolaringologista, para o terapeuta da fala, porque o tratamento transdisciplinar ou multidisciplinar é mesmo fundamental. Penso que depois de todos estes minutos a ouvirem a minha longa explicação, já se tornou muito mais fácil de compreender a importância das consultas de prevenção. Bem sei que existe sempre o receio de que a criança não vá colaborar, porque é muito pequenina. A verdade é que o mais provável é que, no caso dos bebês, o bebê vá chorar durante a observação da cavidade oral, da sua boquinha, por exemplo. E está tudo bem, pois esta é a única forma que o bebê tem de se expressar, de dizer que não quer estar ali, ou que não compreende o porquê de lhe estarem a tocar, ou de estar uma pessoa estranha ali à frente dele, não é? O choro é muitas vezes confundido com dor, mas na sua maioria é apenas uma forma de expressão. Ter noção também que, no caso de crianças mais crescidas, o medo surge muitas vezes porque lhe é transmitido pelos adultos, que tiveram más experiências ou que usam expressões inadequadas para falar sobre a consulta, como por exemplo, se não te portares bem, o dentista vai e arranca o teu dente. Ou, se precisares de levar uma pica, vais ver que, olha, não custa nada. Ou ainda mais frequente, ai credo, eu não gosto nada de dentista, só vou mesmo nas últimas. Claro está que a criança vai gerar um pensamento muito negativo acerca da consulta de medicina dentária e vai criar um receio que se calhar não tem assim tanta base para existir. Atualmente, os médicos dentistas ou odontopediatras têm formação específica para o atendimento de crianças e devido a isso possuem capacidade de adaptação ao comportamento, às reações e à personalidade de cada criança, recorrendo a várias técnicas de controle comportamental estudadas e aprovadas, de modo a conduzir toda a consulta. Daí também ser tão importante procurar um profissional com formação específica em odontopediatria. Vamos agora imaginar, assim de forma rápida, duas situações que são muito comuns no dia-a-dia de um consultório. A situação número 1 é uma criança, por exemplo, com 4 anos, cai na escola e bate com os dentinhos da frente. Necessita urgentemente de ser observada no médico-dentista. Ou a situação 2, uma criança, por exemplo, com 9 anos, que desenvolve um abscesso dentário e tem dores muito intensas. Com toda a certeza, vai ter que realizar um tratamento dentário que pode ir, por exemplo, de uma desvitalização ou até mesmo à extração do dente. Vamos considerar que em ambas as situações as crianças nunca tinham ido a uma consulta de médico-dentista. Como é que vai ser a reação da criança aos procedimentos? Vai realizar tratamentos que não conhece, com instrumentos ou materiais que nunca contactou, num ambiente que é totalmente novo, e tudo isto associado à dor, à ansiedade e à própria imaturidade da criança, que é natural. Muito provavelmente será difícil de obter colaboração e teremos uma consulta super difícil, com muita ansiedade envolvida, tanto para a criança, como para os pais, como para o profissional, e se assim a situação exigir um tratamento forçado. Não esquecendo que, sem sombra de dúvida, poderá conduzir a um desenvolvimento de uma fobia, de uma associação negativa e errada entre dentista e dor. Para além de que, no caso da situação do abscesso, as visitas de rotina até poderiam ter evitado o agravamento do quadro clínico, ou seja, poderiam ter evitado que aquela lesão de cárie, a fratura do dente, a situação clínica, evoluísse para algo grave como um abscesso dentário. Tudo isto para concluir o raciocínio sobre a importância da primeira consulta e de todas as consultas de rotina que se geram a partir daí, as consultas de prevenção. Estamos a chegar ao fim do nosso segundo episódio. Este tema tem muito assunto para desenvolver dentro dos seus diferentes tópicos, pelo que voltaremos a ele. Vamos falar em breve da importância dos dentes decíduos, que são mais conhecidos como dentes de leite, do impacto que o desenvolvimento da cavidade oral vai ter na respiração e na mastigação, entre outros. Muito obrigada pela atenção, por estarem aí. Espero que este segundo episódio seja útil e que a presença frequente de crianças, cada vez mais pequeninas, no consultório de medicina dentária seja cada vez mais uma realidade. A odontopediatria é uma área em crescimento exponencial, com novas técnicas e novos materiais a surgirem e com necessidade de constante adaptação e atualização. É uma área que me apaixona muito e na qual invisto muito do meu tempo e da minha formação. 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Somos uma equipa com um ambiente familiar e, como tal, queremos muito que as vossas famílias possam ir ao nosso encontro. Não esquecer, o lema é sempre o mesmo: crianças saudáveis fazem adultos felizes. Muito obrigada, até à próxima!
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1: São 5 da manhã.
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0: São 6 da manhã.
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3: Olha, hoje vai ser uma sobremesa, assim um bocado gulosa, assim um... Vai ser uma sobremesa de morangos, leva massa folhada e leva também natas e chantilly.
4: Ih, parece-me bem, Arminda. Eu adoro tudo que leva morango, é comigo.
3: E eu também gosto muito com massa folhada.
4: Também.
3: Então, depois isto vai ao frigorífico, assim, ficar bem geladinho, e isto é espetacular.
4: Então eu já disse os ingredientes todos ou ainda faltam alguns, Arminda? É melhor
3: não,
4: dizer.
3: Eu vou dizer agora os ingredientes.
4: Vamos lá então,
3: claro,
4: saber o que é que leva essa sobremesa. Vamos a isso.
3: Então, para fazer esta sobremesa, não é? De morangos com massa folhada e natas, é necessário uma lata de leite condensado, um pacotezinho de leite, pronto, aquele de natas. Depois é uma gema, uma chávena de leite, uma colher de sopa que é para engrossar, aqui diz amido de milho, mas é a nossa maisena, farinha maisena, e depois vai dissolver no leite. Uma colher de chá de essência de baunilha, e depois a massa folhada, os morangos e o chantilly.
4: Vamos lá então repetir tudinho, não é, Arminda? Vamos lá, passei tudo certo.
3: Não falta nada.
4: Exatamente.
3: Então, uma lata de leite condensado, um pacote de natas, uma gema, uma chávena de leite, uma colher de bem cheia de então, maisena, e depois uma colher de chá de essência de baunilha, massa folhada, morangos e chantilly.
4: Então vamos lá à confecção da boa sobremesa. Vamos lá, como é que se faz, Arminda?
3: Isto é muito fácil. Primeiro começa por meter a massa folhada no forno. Depois da massa folhada estar já feita, não é? Vai retirá-la do forno e vai reservar. Depois, numa tigela, vai meter, neste caso põe já diretamente para a panela. Numa panela vai misturar todos os ingredientes até ferver e começar a ficar cremoso. Vai deixar arrefecer e depois vai adicionar a baunilha e a mistura, e vai misturar assim bem. Depois vai colocar então os morangos no creme e vai bater o chantilly. E depois vai fazer a montagem numa travessa, vai intercalando o chantilly com a massa folhada e depois o creme de morangos. E depois vai decorar então com os moranguinhos e vai então ao frigorífico até ficar bem gelado antes de servir. Depois é só servir e olha, isto é mesmo uma delícia.
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1: A União Nogueirense, situada na aldeia de Nogueira, freguesia e concelho de Erganil, associação regionalista fundada em 1930, vai assinalar no próximo dia 25 de outubro o seu 96º aniversário. O evento terá lugar na sede desta coletividade, sendo preparado um almoço convívio para assinalar a efeméride. A Residência de Estudantes, em Pampilhosa da Serra, recebe no dia 17 de outubro, pelas 16 horas, o segundo encontro multicultural. A iniciativa é dinamizada pelo projeto CLDS 5G Pampilhosa da Serra e, para participar, de acordo com o comunicado enviado à imprensa pela Câmara Municipal da Pampilhosa da Serra, só precisa de trazer boa disposição, vontade de trocar experiências e, se possível, uma iguaria típica do seu país. As juntas de freguesia do concelho também se associam à iniciativa e estarão presentes para o receber com sabores tradicionais do território da Pampilhosa da Serra. As inscrições podem ser efetuadas através do número 933-315-558. O município de Tábua assinalou recentemente o Dia Internacional do Idoso, com a realização de uma sessão de cinema no Centro Cultural de Tábua, que reuniu cerca de 150 participantes. A iniciativa contou com a presença de utentes dos centros de dia, serviços de apoio domiciliário e estruturas residenciais para pessoas idosas, das IPSS do concelho, bem como de alunos da Academia Sénior de Tábua. Num ambiente de convívio e partilha, a sessão proporcionou aos participantes um momento de lazer e entretenimento, promovendo o encontro entre pessoas de diferentes instituições e reforçando os laços de proximidade e socialização. Mais do que uma atividade cultural, esta iniciativa constituiu uma oportunidade para valorizar a população sénior e reconhecer o seu papel na comunidade, sensibilizando para a importância do envelhecimento ativo, participativo e com qualidade de vida.
0: O estado do tempo nas próximas 24 horas.
1: Céu pouco nublado, apresentando-se temporariamente muito nublado até meio da manhã. Vento fraco, neblina ou nevoeiro matinal. E com a previsão do estado do tempo para amanhã, fica assim completo este bloco informativo. Tenha a continuação de um ótimo domingo.

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1: Em destaque no topo de hora, Frederico Moreno.
2: Por causa da crise energética, o PS pediu hoje a audição urgente no Parlamento de várias entidades, como a Confederação Empresarial Portugal, a Confederação de Agricultores e as Associações de Transportes. Os socialistas pretendem avaliar os impactos da subida dos preços nestes setores da economia. O Ministro das Finanças admite estar preocupado com a taxa de inflação em Portugal. Em entrevista à Antena 1 e ao Jornal de Negócios, Joaquim Miranda Sarmento diz que a guerra no Irão está a contribuir para uma subida de preços e admite que se a inflação não abrandar, o governo poderá adotar novas medidas. No entanto, o ministro rejeita a aplicação do IVA zero nos bens essenciais. Os alunos das escolas da capital da Arábia Saudita vão ter aulas a partir de casa, na sequência do ataque contra o aeroporto internacional de Riad. O ataque atribuído aos rebeldes húteis do Iémen provocou pelo menos 12 mortos e mais de 300 feridos. As Nações Unidas falam numa escalada grave e o presidente dos Estados Unidos, Donald Trump, também já veio condenar estas ações. A equipa de Lula da Silva acusa a gigante tecnológica Meta de bloquear conteúdos do presidente brasileiro nas redes sociais. A empresa dona do Facebook e do Instagram é acusada de interferências depois de uma publicação na conta oficial de Lula da Silva ter sofrido uma interrupção na contagem de visualizações, o que afetou o alcance daquele conteúdo. Outra das denúncias é o facto da página de Lula ter desaparecido subitamente do motor de busca do Instagram. A empresa Meta de Mark Zuckerberg já reagiu, atribuindo estes episódios a problemas técnicos.
1: Frederico Moreno com as notícias em Sintestá, de regresso às 9.
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0: bom dia, bem-vindos a este bom dia de hoje, com algum nevoeiro aqui por Arganil, ou não fosse Arganil, e também algumas nuvens. Portanto, hoje é capaz de estar assim um dia mais tristonho, mas daqui a bocadinho já vamos então aqui conferir o estado do tempo. Bom dia aos nossos sócios e sócias, madrinhas e padrinhos aqui da nossa rádio, a toda aquela maioria silenciosa que está sempre do outro lado na nossa sintonia. Ora, e se ainda se não juntou à família da rádio, junte-se a nós, assim aumentando a família, e é uma boa forma também de ajudar aqui a nossa rádio. Ora, e daqui a bocadinho já vamos aqui falar particularmente para aqueles que já nos deixaram aqui toquezinhos no nosso telemóvel. Por acaso a Dona Helena foi quase o meu despertador, que eu meti para as 7 horas, mas ela a 7:15 já me deu um toquezinho para, que era para não me deixar dormir, não é? Porque eu ontem já me deitei, já eram quase 4 da manhã, portanto, ela até tinha razão. Pois é, estivemos ali na Sanguinheda e foi uma noite fantástica, sim senhora. Muito obrigada àquela gente boa da Sanguinheda. E agora, nada melhor como começar por saudar aqueles que hoje então são pequeninos neste dia 11 de outubro.
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0: Ora então, quem hoje está de parabéns é o Sr. Germano Abranches e a Dona Lourdes Abranches, nas Fronhas, mas que se encontram no Brasil. O Sr. Germano, que é o nosso sócio, 1767, o aniversário então de casamento. Depois temos aqui três aniversários de nascimento. Maria Adelaide Monteiro Costa Marques, em Vila Nova da Oliveirinha, que é a sócia 2183. Saúde o Sr. Eduardo Sousa Rodrigues, em Saíl, São Martinho da Cortiça, que é o nosso sócio 2210. E depois vou saudar aqui o nosso sócio mais recente, Rui Nogueira, em Cepim, Cantanhede, que é o nosso sócio 2511. Então, para todos eles, faço votos que hoje tenham um dia muito feliz, junto de quem mais amo, e claro que este dia se repita por muitos e muitos anos, com muita saúde, é o que nós desejamos, e claro que estes casais também repitam suas felicidades por muitos e muitos anos também, e com muito amor e paz, é que nós aqui desejamos também. Então, vamos para eles mandar o tema do trio dos boémios com o parabéns dos boémios, desejando a todos, renovando os votos então, de um excelente dia de aniversário.

Ora, 8 horas 15 minutos, vamos então aqui particularmente saudar todos aqueles que já passaram aqui nos nossos telemóveis. Então, saúde a Dona Helena Novilar, a Dona Leonilde e o Sr. Carlos ali por Foz de Amor, um beijinho para os dois. Também o Sr. António Fernandes e a sua Isabel ali por Negrelos, também estão na nossa companhia. Bom dia, bom domingo. A Paula Mel no Luxemburgo também está connosco e diz: bom dia, Paulinha, desejamos um bom domingo, uma boa semana com tudo bom, principalmente muita saúde e paz. Beijinhos, obrigada para vocês também, para a Paula e para o Carlos e o resto da família, claro, votos também aqui de um ótimo domingo com muita saúde, um ótimo domingo e uma ótima semana com muita saúde, é que nós aqui desejamos. Depois vou saudar também o Rui Santos, que nos ouve ali por Maiorca, está connosco e diz: bom dia, Paulinha, um ótimo programa, um feliz domingo e um ótimo fim de semana, tudo bom, beijinhos, obrigada, Rui. Para o Rui também que seja um dia tranquilo de descanso, que aproveite bem então este domingo e uma ótima semana. Beijinho ao Sr. António Albuquerque ali por Oliveira do Conde, que também já disse que estava presente. Bom dia, bom dia. Bom dia também para, deixa-me ver, temos aqui muitos mais para dizer. Sr. Sérgio Ascensão em Santo Ovaio e Tondela, a Dona Alzira e o Sr. Manuel ali na Aveia, Ramiro Duarte ali no Moimento da Maceradão, a Dona Elisa Costa em Tábua, Jorge Tavares na Figueira de Foz, novamente vou até Foz da Moura saudar agora o Sr. Avelino Pinheiro, a Dona Ercília Gonçalves no Caramulo, também já disse que estava connosco. Bom dia. Bom dia também para o Sr. Manuel Santos e a sua Isabela ali por Paradela de Lourvão, que também estão connosco. Um beijinho, bom domingo. E também mais pertinho aqui nas Carias, vou saudar a Patrícia Augusto e o Gaspar, um beijinho grande também para vocês, bom domingo. Em Torais está o Sr. José Fernandes a dizer que está presente ao ouvir-nos, bom dia para o Sr. Celestino Bernardo ali por Fragosela e a sua esposa, um bom dia para vocês também. Mais pertinho aqui em Coja, vou saudar aqui Vitor Ribeiro e família, também já estão connosco, a Dona Alice Fontinha ali nas Loadas, o Sr. Manuel Borges Filipe e já se juntou a nós também a nossa Luizinha Jorge, um bom dia a todos. Ora, e diretamente Fiais da Telha, que parece que teve a festa do leitão agora este fim de semana, não é? Está a ter a festa do leitão, temos a Dona Prazeres Ricardino, também a dizer que está connosco. Um bom dia, Dona Prazeres, um ótimo domingo e uma excelente semana. Vamos então agora conferir o estado do tempo. Segundo nos diz aqui a página do Instituto Português e da Atmosfera, diz-nos que hoje há períodos de céu muito nublado, apresentando-se em geral pouco nublado na região sul. Possibilidade de ocorrência de chuvisco no litoral norte e centro, vento fraco a moderado de noroeste, superando temporariamente sudoeste no Algarve, neblina ou nevoeiro matinal no litoral norte e centro, pequena subida da temperatura mínima, pequena descida da temperatura máxima. Ora, Arganil hoje conta então com 24 graus máxima, 13 mínima, com céu parcialmente nublado. Amanhã manter-se ao céu parcialmente nublado com 25 graus máxima, 14 mínima. Céu pouco nublado a limpo na terça-feira, com máximas de 25 mínimas de 13. Olhe, e na quarta-feira sabe que as máximas podem chegar aos 31 graus. É verdade, vamos ter aqui temperaturas bem mais altas aqui a partir do meio da semana, mas depois, a partir de sexta-feira, voltam novamente a descer. Então, quarta-feira, céu pouco nublado a limpo, com máximas de 31, mínimas 16. Não há previsão de chuva nem de aguaceiros nos próximos dias aqui para Arganil. Aveiro hoje conta então com um dia muito encoberto, muito nublado, máximas de 20, mínimas de 15. Para amanhã, segunda-feira, céu parcialmente nublado, com máximas de 20, mínimas de 15. E na terça-feira, também céu parcialmente nublado, com máximas de 20, mínimas de 15. Muito nublado, muito nevoeiro ou nuvens baixas na quarta-feira, com máximas de 20, mínimas de 15. E de novamente o sol a partir de quinta-feira, com as máximas então para os 20 graus. Também aqui não há previsão de chuva nem de aguaceiros aqui para o distrito de Aveiro. Viseu hoje conta com céu pouco nublado ao limpo, máximas de 24, mínimas de 13. Para amanhã, segunda-feira, também céu pouco nublado ao limpo, com máximas de 24, mínimas de 13. E um bocadinho mais altas na terça-feira, com máximas de 26, mínimas de 13. Na quarta-feira, dia 14, podem mesmo chegar aos 29 graus de máxima e mínimas de 16, com o céu pouco nublado ao limpo. E será assim durante o resto da semana, também sem qualquer previsão de chuva ou de aguaceiros. E as temperaturas vão se manter entre os 28 e 27 graus para já para o final da semana.
Guarda, hoje conta com 22 graus de máxima, 13 mínima, com céu pouco nublado ou limpo. Para amanhã também céu pouco nublado ou limpo, com máximas de 23, mínimas de 13. E na terça-feira máximas de 25, mínimas de 11, com céu pouco nublado ou limpo. Sobem as temperaturas então aqui na quarta-feira, aliás, mantém também aqui os 25 graus, de máxima 15 de mínima, e depois que terça-feira vai volta aqui para os 23 máximas a 6 de mínima. Não há qualquer previsão de chuva nem de aguaceiros, o tempo será de sol com algumas nuvens e as máximas vão rondar, vão andar acima dos 20 graus. Por fim, vamos até ao vizinho distrito de Castelo Branco, que hoje já conta aqui com 27 graus de máxima, 13 mínima, com céu pouco nublado ou limpo. Para amanhã, segunda-feira, mantém aqui os 27 graus de máxima, com 14 mínima, também com céu pouco nublado ou limpo. E terça-feira vai chegar aos 30 graus de máxima e mínimas de 14, também com céu pouco nublado ou limpo. Mantém os 30 graus na quarta-feira e quinta-feira desce ligeiramente, mas somente aqui para os 29 graus, que se vai manter assim até ao fim de semana. Portanto, não há probabilidade daqui de chuva, segundo nos diz aqui a página, nem de aguaceiros, e o tempo vai então continuar quente na próxima semana.

Ora, antes de irmos aqui à música, vamos então aqui novamente aos nossos telemóveis, saber quem está connosco e já nos deixou aqui mais toquezinhos. Vamos então saudar mais, deixa-me ver quem é que nós vamos saudar mais. Ora, vamos então ver o que é que nos diz aqui o telemóvel. Temos a nossa Maria, que nós carinhosa, Maria Almeida, não é? Mas nós que conhecemos mais por Maria de Mosteiro ali em Folques também, a deixar-nos aqui um toquezinho. Bom dia, Dona Maria. Votos também aqui de um bom domingo e uma ótima semana. Depois vou saudar também João Pedro ali no Sarzedo, que também está connosco. Bom dia, bom dia. Votos também aqui de um ótimo domingo e uma continuação de também de uma ótima semana. Vamos então, como eu disse, vamos voltar à música e vamos dizer, vamos falar, ficar aqui com os quatro menos, que eles dizem que o Pimba é top. Vamos lá então a ouvir esta musiquinha na voz dos quatro menos.

Ora, o Pimba é top aqui com os 4 menos, agora que são 8 horas e 26 minutos. Vamos até Lyon saudar a nossa Adelaide Moura, que diz: olá, bom dia, bom programa, beijinhos de Lyon. Muito obrigada, Adelaide, um beijinho grande também e votos de um bom domingo e uma ótima semana. Quem também está connosco é o Fernando Almeida, que diz: olá, menina Paula, beijinhos, cara linda, um feliz domingo. Muito obrigada, Fernando, para ti também, um ótimo domingo, é o que te desejo. Mas deixa-me ver quem mais está aqui na nossa sintonia. Para já não temos aqui, parece que não temos aqui mais ninguém para falar. Por isso, vamos então saber o que nos diz aqui a página da Autoridade Nacional de Emergência e Proteção Civil.

Ora, segundo nos diz aqui a página, temos aqui 30 ocorrências em aberto, no total de 108 operacionais apoiados de 41 meios terrestres. Temos 7 ocorrências em despacho, no total de 39 operacionais e 15 viaturas. Em curso temos 7 ocorrências, no total de 23 operacionais, 10 viaturas. Em resolução já está uma ocorrência com 3 operacionais, 5 viaturas. E em conclusão estão 5 ocorrências, no total de 33 operacionais e 11 viaturas. 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

Ora então, como eu disse, aliás, agora já temos só 6 aqui em despacho, são elas de natureza então de fuga de gás em garrafa, detritos não confinados, busca e resgate aquático de pessoas, limpeza e visualização de perigo, operações nacionais de assistência e movimentos de massa. Em curso temos então 18 ocorrências, no total de 34 operacionais e 14 viaturas, são elas então de natureza de colisão rodoviária, operações nacionais de assistência. São estas então basicamente que estão aqui então em curso, segundo nos diz aqui a página. Depois temos aqui a resolução, 2 ocorrências, no total então de 20 operacionais e 7 viaturas, é uma de natureza rodoviária na zona de Orém e colisão rodoviária na Azambuja. Depois, em conclusão, já temos 4 ocorrências, uma colisão rodoviária em Lulé, em outra, áreas comerciais e gás de transporte em Cascais, povoamento florestal na Marinha Grande e novamente aqui de povoamento florestal em São Teutónio, em Odemira. No total de 21 operacionais e 8 viaturas. Ora, aqui a página também nos diz que neste momento não existem ocorrências significativas ativas.

Ora, antes de irmos às compras, vamos ficar aqui com o amigo Simão e o Tasqueiro com o tema de Tasco em Tasco. E antes, ainda mando um beijinho para o senhor Alfredo Araújo, que nos deixou aqui um toquezinho. Bom dia e ótima semana, é o que eu lhe desejo. Então, amigo Simão e o Tasqueiro com de Tasco em Tasco, e depois vamos às compras. E depois mudamos aqui o nosso registro musical, até porque ficamos com a crónica do senhor padre Orlando Henriques, porque hoje é domingo. Até já.

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3: Bom dia, amigos ouvintes da Rádio Clube de Erganil. Bem-vindos a mais um Dia do Senhor. Olhamos para as leituras deste 28º Domingo do Tempo Comum e seguimos a leitura do Evangelho segundo São Mateus, capítulo 22, versículos 1 a 14. Jesus continua a falar em parábolas aos príncipes dos sacerdotes e aos anciãos do povo. E hoje diz o seguinte: o reino dos céus pode comparar-se a um rei que preparou um banquete nupcial para o seu filho. Mandou os servos chamar os convidados para as bodas, mas eles não quiseram vir. Mandou ainda outros servos, ordenando-lhes: dizei aos convidados, preparei o meu banquete. Os bois e os cevados foram abatidos. Tudo está pronto. Vinde às bodas. Mas eles, sem fazerem caso, foram um para o seu campo e outro para o seu negócio. Os outros apoderaram-se dos servos, trataram-nos mal e mataram-nos. O rei ficou muito indignado e enviou os seus exércitos, que acabaram com aqueles assassinos e incendiaram a cidade. Disse então aos servos: o banquete está pronto, mas os convidados não eram dignos. Ide às encruzilhadas dos caminhos e convidai para as bodas todos os que encontrardes. Então os servos, saindo pelos caminhos, reuniram todos os que encontraram, maus e bons, e a sala do banquete encheu-se de convidados. O rei, quando entrou para ver os convidados, viu um homem que não estava vestido com o traje nupcial e disse-lhe: amigo, como entraste aqui sem o traje nupcial? Mas ele ficou calado. O rei disse então aos servos: amarrai-lhe os pés e as mãos e lançai-o às trevas exteriores. Aí haverá choro e ranger de dentes. Na verdade, muitos são os chamados, mas poucos os escolhidos. Portanto, no seguimento do domingo passado, também esta parábola fala da forma como Jesus é recusado, mas é aceito por outros. Vemos como o rei que prepara o banquete é o Pai e o seu filho é Jesus. Muitas vezes, nestas parábolas, Jesus é comparado a um noivo. Portanto, este banquete em que Cristo é o noivo é a vida eterna, é o céu, no fundo. Um banquete é a forma como muitas vezes na Bíblia se fala sobre essa realidade que nós não temos palavras para dizer e que por isso se fala dela assim por meio desta parábola, o banquete. Também Isaías, na primeira leitura, assim diz que sobre este monte o Senhor do Universo há de preparar um banquete para todos os povos, um banquete de manjares suculentos, um banquete de vinhos deliciosos, comida de boa gordura, vinhos puríssimos. Sobre este monte há de tirar o véu que cobria todos os povos, o pano que envolvia todas as nações. Destruirá a morte para sempre. O Senhor Deus enxugará as lágrimas de todas as faces e fará desaparecer de toda a terra o opróbrio que pesa sobre o seu povo. Se o banquete significa convívio, significa também comunhão. Uma comunhão onde não há segredos. À mesa não se contam segredos, não se dizem segredos só para alguns, porque o que se diz à mesa é para todos os que estão à mesa. Não se dizem segredinhos ao ouvido de uns. Tudo o que é dito para todos em comum. Pois o céu é assim, é de facto uma comunhão assim plena, total. E por isso esse convívio que significa o banquete, no fundo representa, simboliza essa comunhão na própria vida eterna, no próprio céu. E aqui esta imagem do banquete, na primeira leitura, é associada também à ressurreição.

0: facto de o Senhor destruir a morte para sempre. Pois os chefes do povo de Israel e muitas pessoas, aqueles que recusaram Jesus, podemos ver neles estes primeiros convidados que o rei tinha chamado para participar no banquete nupcial do seu filho e que recusaram. Alguns foram simplesmente indiferentes, foram um para o seu campo e outro para o seu negócio, porque para muitas pessoas as preocupações deste mundo são mais importantes do que Deus e Deus fica para segundo lugar e por isso desprezam este convite. E outros até maltratam os servos. Estes servos podemos ver neles, uma vez mais, tal como no domingo passado, os profetas do Antigo Testamento que Deus foi enviando ao seu povo e que muitas vezes não foram escutados e que às vezes até foram agredidos. E por isso agora, no Novo Testamento, são chamadas pessoas de todos os povos, de todas as nações. Por isso, o rei diz aos seus servos, ide às encruzilhadas dos caminhos e convidai todos para as bodas, todos os que encontrardes. E os servos, saindo pelos caminhos, reuniram todos os que encontraram, maus e bons. São os missionários do Novo Testamento que vão anunciar Jesus Cristo pelo mundo e que convidam todos para as bodas, porque na verdade o convite é para todos, bons e maus, porque mesmo os que são pecadores são chamados à conversão, são chamados a mudar de vida, porque na verdade é o Evangelho que diz que este convite para as bodas nupciais de Jesus, as bodas do Cordeiro, é um convite que é feito para todos. Embora isso não signifique que Deus esteja a aprovar o nosso pecado. Não, chama todos, mas também exige da nossa parte uma conversão, uma mudança de vida. Não podemos ficar na mesma. E por isso, nesta parábola também, a sala enche-se de convidados, mas o rei, ao ir ver os convidados, vê que um deles não está vestido com o traje nupcial, não está vestido a rigor para aquela festa. No fundo, pelo batismo, nós recebemos uma veste branca que é preciso conservar imaculada. É preciso, por uma vida pura, mantermos este traje de festa, este traje nupcial, para podermos realmente estar dignos para entrar nesta festa. E por isso o convite é de facto para todos, mas é também um convite à conversão, a purificarmos a nossa vida. Se realmente aceitamos este convite, isso significa abandonar o pecado para passar a viver a vida nova da graça. Que assim nós sejamos dignos de nos sentarmos à mesa nesse banquete da vida eterna e que, enquanto nós chegamos lá, também ajudemos outros a aceitar este convite, que sejamos destes servos que o Senhor envia pelas encruzilhadas dos caminhos a convidar toda a gente para as bodas. Amigos ouvintes, desejo-vos um santo domingo. Até à próxima semana, se Deus quiser.
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Ora, aqui a belíssima voz da Sara Pacheco com esta miraculosa Rainha dos Céus. Ora, são 8 horas e 51 minutos. Ainda vamos então aqui espreitar as capas dos jornais, mas antes ainda vou deixar aqui um beijinho para o Sr. António Buta ali por Sandomil, também está connosco. O Pedro Marques ali por Vila Franca da Beira também está na nossa companhia. E a Dona Helena lá continua connosco a ouvir-nos ali na zona do Vilar. Ora, vamos então saber as principais capas dos jornais. Para já vamos ver as nacionais. O Jornal Público faz destaque aqui com a reportagem fotográfica para o programa Inovador. Tem boas notas e poucos recursos. A viagem rumo a um futuro melhor já começou. Aqui então com uma mostra de jovens, crianças, aqui num auditório. Ainda pensionistas da Caixa Geral de Aposentações podem recorrer aos tribunais para travar devoluções. A Caixa Geral de Aposentações já avisou que vai exigir a partir deste mês a reposição gradual dos valores pagos a mais de 2.930 pensionistas, um problema que diz ter origem num erro de parametrização. A decisão é criticada pelos sindicatos que rejeitam a devolução do dinheiro recebido a mais, já motivou uma queixa na Provedoria da Justiça e poderá mesmo acabar nos tribunais. Ainda destaques para em várias cidades, milhares manifestam-se contra o aumento do custo de vida. A plataforma Não Dá Mais Para Viver Assim organizou protestos e o custo da habitação esteve no topo das queixas. Ainda acordo do petróleo, Zelensky acusa Trump de estar a fazer o jogo da Rússia. O presidente da Ucrânia voltou a criticar o acordo entre Trump e Putin. O presidente dos Estados Unidos sugere que Kiev encontre um novo líder. Ainda no futebol, o Futebol Clube Porto 100% vitorioso na Liga, com a reviravolta na Madeira, campeão nacional consolida a liderança do campeonato, graças a um triunfo difícil sobre o Marítimo, arrancado a partir do banco. O Jornal Notícias faz destaque aqui com reportagem fotográfica sobre o Oscar da reviravolta. Portistas somam a 8ª vitória consecutiva, Marítimo 1, Futebol Clube Porto 2. Ronaldo, jogador, está suspenso, mas Proença abre-lhe a porta em novembro. Ainda presidente da Federação quer ter o capitão no próximo estágio. Ainda traficantes arrendam casas na praia para controlar descargas. Moradores denunciam uso de lanternas laser apontadas à água em Vila do Bispo. E ainda redes da droga têm mais armas e estão mais violentas, afirma então o diretor do DIAP de Faro. Ainda uma entrevista ao Jornal Notícias TSF faz sentido reduzir impostos a quem ganha mais de 10 mil euros por mês. É uma entrevista então feita a Mário Centeno, ex-ministro das Finanças. Ainda sobre ciúmes, o inspetor da ASAI tentou matar homem que acreditava ser amante da mulher. O Ministério Público acusa Cristiano Santos de usar a arma de serviço. Ainda nos fundos, Portugal vai pagar em 2027 mais de metade do que recebe da União Europeia. Na segurança, drones e IA vigiam pontos de comboios e ainda no Porto, multidão em protesto contra o preço da habitação. Vamos agora ao Correio da Manhã. Uma investigação da Polícia Judiciária, ex-militante do Chega, acusado de pornografia infantil. São 10 crimes investigados pelo abuso sexual da própria filha, apanhado a dizer que quer ter sexo com a namorada e a filha menor desta e ainda candidato pelo partido de André Ventura a uma autarquia do Norte. Ainda destaque para orçamento, o PS promete medidas contra o custo de vida, sequestrada mulher alvo de agressão física e sexual e ainda destaque para uma palestra em Lisboa. Obama diz que ia, mas não pode ter a resposta final. Ainda no inquérito da saúde, troca de nomes e corpos motiva 109 queixas no Serviço Nacional de Saúde e ainda destaca aqui com reportagem fotográfica milhares na rua exigem resposta à subida geral de preços. Ainda sobre os protestos, hoje ainda destaca aqui para Mari Carmen, símbolo da luta por uma casa em Espanha. E ainda quase 200 burlas por falsos polícias. No desporto, Benfica-Guimarães hoje às 18 horas, diz Marco Silva que a única solução é ganhar e ainda não percebe se o disciplinar na CR7 a vontade de ter o capitão rapidamente connosco, diz então Pedro Proença.

Vamos agora para os jornais de âmbito local. Passamos aqui já para a capa do Diário de Aveiro. Aveiro está a preparar rede de regional de museus. A comunidade intermunicipal da região de Aveiro tem em preparação uma plataforma regional com vista à valorização da malha de museus dos seus 11 municípios. Ainda aqui uma reportagem com fotografia aqui de um autocarro, exercício de resgate e simula catástrofe. Os bombeiros dos Muris criaram acidentes de grandes proporções. Ainda destaque no domínio de João Moura, na corrida solidária da AUAV, ainda Clube de Ténis da Águeda requalifica 5 campos e em Aveiro o preço das casas motiva protestos. Em Oliveirinha, mãe preocupada com escola e ainda um especial de São João da Madeira que celebra então 100 anos de emancipação. O Diário de Coimbra. Coimbra vestiu-se de rosa contra o cancro. Mais de 2 mil pessoas participaram ontem na corrida e caminhada da Liga Portuguesa contra o Cancro em Coimbra. Na Figueira da Foz vai afinal acender as luzes de Natal. A Câmara Municipal e a Associação Comercial garantem iluminação natalícia com custos reduzidos depois de Santana Lopes ter anunciado o seu cancelamento este ano. Ainda Vasco Vaz leva Portugal ao vice-título mundial. No automobilismo, António Cruz Monteiro lidera o Rally de Cantanhede. No futebol, Briosa tem derby em Leiria e quer voltar às vitórias. Ainda Direito reúne turma marcada pelo 25 de Abril, ainda sou fazendo aqui as bodas de ouro. Novo quartel para os bombeiros dá passo importante, isto em Condeixa Nova. E ainda Quinta Puncada lança disco com orquestra clássica, isto então na música. Vamos deixar os desportivos para ver no início da próxima hora, até porque estamos a chegar mesmo quase ao sinal horário das 9 da manhã. Vamos ainda juntar aqui mais beijinhos a quem nos deixou aqui toquezinhos. A Dona Teresa Bispo ali por Aldeia Nova, Trancoso, também está connosco. A Olga Cristino também está na nossa companhia. Bom dia e votos também aqui de uma ótima semana. Vamos então ficar aqui com o tema da Just Girls. Vamos relembrar aqui este grupo com o tema Deixa o Som Voar. Até já então.

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1: Arganil celebrou o Dia Mundial do Turismo e as Jornadas Europeias do Património com um programa dedicado à música, ao património arqueológico e à memória local. Entre os destaques esteve a inauguração da exposição Arganil em Cena, espólio de João Carlos Sena Martínez, que reúne fotografias, documentos e peças arqueológicas que revelam o trabalho desenvolvido na necrópole dos Moinhos de Vento, na Lomba do Canho. A fotografia assumiu também um papel especial na iniciativa. Depois de conhecerem uma representação de uma quadrícula arqueológica e de se vestirem a rigor, os visitantes foram convidados a entrar em campo e a tirar uma fotografia através de uma câmara Lamb-Lamb, recuperando uma antiga prática fotográfica. A exposição pode ser visitada até o dia 29 de janeiro de 2027 no Núcleo Museológico de Arqueologia do Museu Municipal de Arganil. O município de Góis foi distinguido com 9 projetos no âmbito do reconhecimento da qualidade de programas e projetos autárquicos, integrado no Prémio Excelência Autárquica 2026, destacando-se em 5 categorias e no tema livre. O Conselho obteve 7 distinções de grau ouro e 2 de grau diamante, abrangendo diferentes áreas de intervenção municipal. Na categoria de ação social, o projeto Aproximar recebeu o grau ouro. Na cultura, foram distinguidos também com grau ouro o projeto Acolher em Comunidade e o projeto Góis em Comunidade, Quadrados Comunitários. O grau ouro foi igualmente atribuído na categoria de desporto ao Góis Cup, torneio de futebol infantil, capital do Ceira, e na categoria saúde à Semana da Saúde em Góis. Já no tema livre foram reconhecidos com grau ouro o projeto Góis em Comunidade, Tradição dos Maios e das Maias e o desafio Trutas à Moda do Ceira. Já na categoria turismo, o município alcançou 2 distinções de grau diamante, atribuídas ao ciclo da Truta de Góis, Parque da Monteira e à Feira dos Santos, do Mel e da Castanha. O município da Pampilhosa da Serra foi distinguido com o Prémio de Excelência Autárquica 2026, Diamante, pelo trabalho desenvolvido no âmbito do Plano de Prevenção Primária em Saúde na área da ação social. O prémio atribuído dá continuidade à distinção atingida em 2025, quando o município recebeu a Excelência Autárquica Ouro, alcançando agora o nível Diamante, pelo segundo ano consecutivo de reconhecimento. A distinção foi recebida no Centro de Congressos de Lagoa, numa cerimónia que reuniu municípios e entidades de todo o país e reconheceu boas práticas autárquicas pelo trabalho desenvolvido e pelo impacto positivo nas comunidades. Refira-se que o Plano de Prevenção Primária em Saúde assenta numa estratégia integrada de promoção da saúde e prevenção da doença, aproximando a informação e as respostas de prevenção da população e abrangendo diferentes faixas etárias e contextos sociais.
0: O estado do tempo nas próximas 24 horas.
1: Céu pouco nublado, apresentando-se temporariamente muito nublado até meio da manhã. Vento fraco, neblina ou nevoeiro matinal. E com a previsão do estado do tempo para amanhã, fica assim completo este bloco informativo. Tenha a continuação de um ótimo domingo.
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1: Muito bom dia a todos. Outubro continua a oferecer-nos novos encontros com a poesia. E, neste domingo, As palavras levam-nos até uma realidade distante, mas profundamente próxima de todos aqueles que acreditam na dignidade humana, na liberdade e no direito de sonhar. Há poemas que nos convidam a contemplar a beleza do mundo. Outros confrontam-nos com aquilo que nele existe de mais doloroso. E há ainda aqueles que, através de imagens aparentemente simples, conseguem dizer muito sobre a condição humana. Em Domingo com Poesia, rúbrica que o município de Góis apresenta aos domingos, em colaboração com a Rádio Clube de Erganil, escutamos hoje um conto sobre o fechamento do mar, do poeta palestiniano Darwish, pela voz de Carolina Ramos. Neste poema, acompanhamos o olhar de uma criança de Gaza que sonha voltar a ver o mar. Um mar que aos seus olhos parece ter sido fechado, como se a liberdade e o horizonte pudessem ser encerrados por um cadeado. Através da imaginação infantil, Darwish confronta-nos com a violência das fronteiras e das privações, mas também com a persistência do sonho e da esperança. O mar, que tantas vezes associamos à liberdade e à descoberta, pode também tornar-se símbolo daquilo que é negado. E talvez seja precisamente na simplicidade do olhar de uma criança que melhor compreendemos a dimensão dessa perda, que este poema nos convida a escutar, a refletir e a reconhecer para além das diferenças e das distâncias, aquilo que nos aproxima enquanto seres humanos. Novas vozes, novos poemas e novos encontros esperam por si nos domingos de outubro. Até lá, viva bem, com tempo, com poesia e com a esperança de que nenhum horizonte deixe de ser um lugar de liberdade.
10: Um conto sobre o fechamento do mar. Quando andar nessa rua, às margens da cidade, a rua que leva ao acampamento, se vir crianças a sair daquela escola, que parece uma prisão, se vir sete delas paradas ali, no limiar do silêncio, observando, se vir uma criança franzina, cujos olhos estejam a brilhar com todas as promessas do mundo, terá encontrado o meu amigo Tyser. A sua família tem um país que foi roubado em plena luz do dia, e vai perceber a vigilância dos pássaros nos seus olhos ansiosos. As casas de cimento, as memórias de telhas de alumínio, as vozes que temiam os transceptores das forças de ocupação pelas longas semanas de recolher obrigatório. Nada disso tirou a menor fagulha dos seus olhos. Ele viu o mar uma vez e nada pôde convencê-lo de que não verá novamente. Quando o recolher obrigatório acabar, levar-te-íamos para o mar. Era assim que costumavam confortá-lo. E quando o recolher obrigatório finalmente foi suspenso, numa noite eles disseram: o mar está fechado agora, vai dormir. Ele não dormiu naquela noite. Ele imaginou um velho que fechava o mar baixando uma enorme telha de alumínio que se estendia da estrela no horizonte à areia na praia. O homem prendia-a com um cadeado enorme. Depois voltava para sua casa. O cadeado era maior que o da loja do pai do Tyser na rua Omar Mukhtar. Quando caminhar por essa rua às margens da cidade, a mesma que leva ao acampamento, se vir dois olhos brilhando com todas as promessas do mundo, pergunte-lhes, eu imploro-lhe, se o mar de Gaza já abriu ou se permanece fechado ainda. Poema de Najwan Darwish, traduzido por Tiago Ponce de Moraes e adaptado por mim a Português de Portugal. Carolina Ramos.
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Ora, Augusto Canário e amigos, é disto que o povo gosta. Aqui é começar a segunda hora deste bom dia de hoje, onde já temos aqui o sol a entrar aqui dentro do estúdio, que maravilha. Mas é um sol assim um bocadinho envergonhado. Mas, olha, já dá assim outro ânimo, não é? Do que vermos assim tantas nuvens. Ora, são 9 horas e 18 minutos. Vamos então saudar o Sr. João Engenheiro, que também nos deixou agora o seu toquezinho. Um bom dia, Sr. João. Espero que se encontre bem dentro do possível e uma excelente semana. E agora vamos então, faltando ver então as capas dos desportivos e é o que vamos ver então já a seguir. Começamos aqui pelo Jornal da Bola e começamos aqui pela seleção. Todos, sem exceção, querem Ronaldo de volta. Pedro Proença, presidente da Federação Portuguesa de Futebol, aborda polémica que envolve CR7 e Jorge Jesus. Ainda Conselho de Disciplina abre processo a Ronaldo e capitão da seleção já cumpre então a suspensão preventiva. Ainda destaques para o Marítimo 1, Futebol Clube Porto 2. Insulares adiantaram-se com o remate de Zalai, que deixou Diogo Costa mal na fotografia. Campo inclinado. Sim, jogámos só numa direção, diz então Farioli. Então o Porto aqui na linha da frente. No Benfica temos que reagir, Marcos Silva quer atitude após a derrota no Dragão. Hoje joga-se então o Benfica Guimarães às 18 horas, técnico sente Echeverri e El Caraunin a crescer. Ainda no Sporting, os três dias loucos de Soares de Miami a Braga, viajou 7 mil quilómetros, ajudou a equipa no Minho e será titular na Champions. Zalazar, lesionado, falha então a visita ao Lens. O recorde faz destaque então para o Porto, centímetro a campeão. Van der Gaa acusa o campo estava inclinado, Farioli reage, concorda, inclinado para outro lado e Benardec, 8 vitórias ainda não significam nada. Benfica ataca a arbitragem, vergonha total. É então o destaque aqui da capa do jornal Record. Ainda tem de falar da vitória do Futebol Clube Porto por 2-1 contra o Marítimo. Ainda destaques no Benfica. Benfica Guimarães hoje pode ser acartada para o 11, é que vere na manga. Marco Silva diz louco para voltar, teria evitado esta paragem. No Sporting, o que disse o treinador ao intervalo do Braga, o grito de Borges pediu alma de leão e exigiu agressividade nos duelos. Liberta Dúmbia e Zalazar, 4x3x3 veio para ficar, Uruguai é baixa para o Lens. Ainda então, com menos um jogo do Benfica, que vai jogar hoje então, o Futebol Clube Porto vai à frente em primeiro lugar com 24 pontos, o Sporting em segundo lugar com 18 pontos, o Santa Clara com 18 pontos em terceiro lugar e o Benfica em quarto lugar com 16 pontos e menos um jogo. Ora, o Académico de Viseu venceu por 2-1 o Estoril, o Santa Clara venceu ao Casa Pio por 1-0. Ainda Proença chama por Ronaldo, todos queremos o capitão de volta, a Federação Portuguesa de Futebol abriu processo disciplinar a CR7. No Mundial de Hockey em Patins Feminino, sem medalha que as valha, Itália 3-2 de Portugal, a seleção falhou então o bronze. Título fugiu ao sub-19, Portugal 1-2 da Espanha. O jogo faz destaque então para a vitória do Futebol Clube Porto por 2-1 sobre o Marítimo. Gênio da bandeira, William Gomes diz que sai ilusionado e falha o jogo com o Betis. Farioli diz que Oscar regressou da seleção pior do que o que estava e Van der Gaa diz que não sabia que o campo podia ficar tão inclinado. Ainda Benfica Guimarães hoje então às 18 horas. Marcos Silva diz que não temos alternativa, temos que ganhar. Sporting, Iracunda é o novo leão indomável. No Braga, António Salvador ataca com Conselho de Arbitragem e Ronaldo tem processo disciplinar, mas Proença abre então a porta. Messi, 10 momentos inesquecíveis do adeus à Argentina e ainda destaca para os jogos de ontem, Casa Pia Santa Clara, Casa Pia 0, Santa Clara 1, Académico de Viseu 2 contra 1 do Estoril.

Estas são então as capas que podemos encontrar hoje à venda nas bancas, tanto a nível nacional como local, como também nos desportivos. Ora, vamos voltar aqui aos nossos telemóveis. Vou saudar a Dona Adelina, que nos ouve ali nas Torrezelas, também já está connosco. Bom dia, bom dia. E ela diz que a gente saiba florir onde a vida nos colocar. Deus te abençoe. Bom dia. Muito obrigada. Um beijinho grande aqui para a Dona Adelina e votos também de um bom domingo e uma ótima semana. Vamos também saudar o Sr. José Manuel Lipo Oliveira do Hospital, também já deixou aqui o seu toquezinho. Bom dia, e votos também aqui de um bom domingo e uma ótima semana. Vamos então voltar à música e vamos ficar aqui com este tema novo do Luís Martins, Onde o Teu Amor Me Leva.

bonito tema aqui na voz de Luís Martins, Onde o Teu Amor Me Leva. E agora que são 9 horas e 28 minutos, vamos lá então, aqui vou saudar mais alguém que está connosco, que é o Sr. Amadeu Pereira ali por Vilela, que também está na nossa companhia, a Dona Mavil Castanheira ali por Picador e o Sr. António, bom dia. E bom dia também ao Rui Gonçalves, que nos ouve ali no Rochelle, e à sua Fátima, desde já desejando que se encontrem bem e votos um bom domingo e uma ótima semana. Ora mais, acho que não tenho aqui mais ninguém para falar, por isso vamos então saber que efeméride se celebra hoje, dia 11 de outubro. Então hoje diz-nos aqui o calendário que é o Dia Internacional da Rapariga. Este Dia Internacional da Rapariga observa-se anualmente, sempre a 11 de outubro. Esta data foi instituída em 2011 pela Organização das Nações Unidas através da Resolução 66/170, com o objetivo de promover a proteção dos direitos das raparigas de todo o mundo e de acabar com a vulnerabilidade, a discriminação e a violência que estas sofrem. Em 2012 celebrou-se a data pela primeira vez. Muitas raparigas continuam a ser impedidas de estudar e são obrigadas a casar pelas famílias. Para chamar a atenção sobre os problemas por todo o mundo, realizam-se então atividades neste dia que visam promover os direitos das raparigas e das adolescentes. Ora, dados mundiais sobre as raparigas, existem 1,1 mil milhões de raparigas no mundo. Uma em três raparigas casa antes dos 18 anos nos países de desenvolvimento, o que aumenta a probabilidade de violência pelo parceiro. 700 milhões das mulheres que hoje casaram antes dos 18 anos e um terço destas casou antes dos 15 anos. As raparigas pobres têm 2,5 vezes mais hipóteses de casar na infância do que as raparigas ricas. 7 milhões de raparigas menores engravidaram por ano nos países em desenvolvimento. 40% das gravidezes não são planeadas e com grande parte deste número a resultar de violações. Mais de 3 milhões de grávidas não têm acesso a planeamento familiar e cerca de 40% das jovens procuram contraceptivos sem êxito. Entre 100 a 142 milhões de raparigas terão sido submetidas a mutilação genital. 31 milhões de raparigas à idade da escola primária e 34 milhões à idade do secundário não vão à escola. Ora, hoje então diz-nos aqui que esta efeméride que se celebra neste dia 11 de outubro, amanhã dia 12, Dia Mundial das Doenças Reumáticas, dia 13, Dia Internacional para a Redução das Catástrofes, dia de Santo Eduardo e Dia Mundial da Trombose, ainda dia 14, Dia Mundial do Careca e Dia Mundial da Normalização, dia 15, Dia Mundial da Resolução de Conflitos, Dia Mundial da Lavagem das Mãos e Dia de Santa Teresa, ainda dia 16, sexta-feira, Dia Mundial da Alimentação, Dia Mundial da Coluna, Dia Mundial do Pão, Dia Nacional da Luta contra a Dor. Ainda dia 17 de outubro, sábado, Dia Internacional da Erradicação da Pobreza e Dia Internacional do Preguiça. Dia 18, domingo, Dia Mundial da Menopausa e Dia de São Lucas.

Olha, eu estava aqui a pesquisar quantos dias então faltam para o Natal e, ao que parece, faltam-nos aqui 75 dias para o Natal. Estamos quase então a chegar ao Natal. Já estamos a 11 de outubro, não é? Aí já nos falta pouco então para o Natal. Para o final do ano, para a passagem então para o dia de novo, faltam-nos então aqui 82 dias. Ora, estamos quase a 82 dias então para começarmos um novo ano. Já, isto é num instantinho enquanto este ano passou. Eu tenho essa sensação. Se calhar porque eu estou a ficar mais velha. Ora, um beijinho à Dona Laurinda Alves, também está connosco e deixou aqui o seu toquezinho. Bom dia para a Dona Laurinda. Bom dia também para a nossa Maria Pereira, que diz-nos então assim: bom dia, Paulinha, bom dia para todos os ouvintes, um feliz e santo domingo para todos. Beijinhos ao Trio Beira Serra. Rapariga, os teus segredos não os contes a ninguém. Uma amiga tem amigas, outra amiga amigos tem. É verdade, sim senhora, por isso é isso mesmo, temos que nos recatar mais a dizer... Como é que, como se costuma dizer, o que o outro não sabe, ninguém estraga. É ou não é verdade? Ora, o Sr. Ernesto, então, dela diz assim: bom dia, Paulinha, a todo o auditório, beijinhos e abraços, muita saúde. Paulinha, eu levo qualquer coisa para pôr para o carro, mas só chego por volta de... Não há problema não, senhora, vem a tempo, sim, senhora. Quando chegar, vai diretamente e coloca lá, então, o que traz para deixar no nosso carrinho. E já que o Sr. Ernesto falou nisso, desde já quero, então, agradecer a todos aqueles que se inscreveram para estar connosco no próximo sábado. Os nossos ouvintes são os melhores do mundo, claro. Tínhamos um número limitado, porque a sala também não é muito grande e também queremos dançar, queremos nos divertir, também não poderíamos colocar muita gente lá dentro, não é? Temos espaço para conversarmos todos uns com os outros, para dançarmos, para nos divertirmos, que com certeza será uma noite assim. E por isso, entretanto, as inscrições já fecharam do nosso jantar de sábado e mais uma vez agradecemos a todos, muito obrigada a todos vocês que quiseram estar presente connosco no próximo sábado, que vão estar presente connosco, assim é que é. Ora, beijinhos também para o Sr. José Dias no Carregal, obrigada também por estar aí desse lado na nossa companhia, bom dia, bom dia. E agora, vamos terminar então esta meia horinha com música. Olha, e vou juntar mais um beijinho à Dona Cacilda, um beijinho à Dona Cacilda, e já que falo na Dona Cacilda, entretanto já lhe mando o livro de rifas, Dona Cacilda, e continuamos a ter rifas para vender, quem não pode ir, porque neste caso já fechámos as inscrições, mas quem quiser ajudar pode na mesma comprar livrinhos de rifas, a Paula Melo também já nos comprou, o Pedro Inácio, a Dona Preciosa em Coimbra, portanto, entretanto também já lhe vou mandar as rifas. Ontem também vendemos mais um livrinho de rifas para a Célia, para a minha colega também ali na fábrica. Olha, muito obrigada a todos e podem continuar a comprar rifas, que temos mais rifinhas à venda para quem quiser então adquirir, que é uma forma então de nos ajudar no Cabaz. Já sabe que tudo aquilo que nós conseguimos angariar, o valor reverte aqui a favor daqui da nossa rádio. Vamos então ficar com o Jalma Nova e este malhão do beijinho aqui a terminar então esta meia horinha, e depois voltamos e damos aqui uns minutinhos para os nossos ouvintes deixarem aqui os seus bons dias. Até já então.

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3: Hoje vamos falar aqui do gás natural, porque de facto ficou mais caro, infelizmente, não é? Portanto, iniciou-se a 1 de outubro deste ano aquilo que é chamado novo N-Gás, e portanto vão vigorar os preços até 30 de setembro de 2027. E de facto os preços aumentaram 6,4% para os consumidores que se encontram no mercado regulado. Portanto, segundo a ERS, a entidade reguladora do setor energético, o impacto na fatura do gás natural, incluindo aqui taxas e impostos, para as tipologias de consumo que são mais representatividades, portanto, casal sem filhos e casal com dois filhos, traduz-se aqui num aumento de cerca de 91 cêntimos ou aqui 1,62 cêntimos na fatura mensal. Portanto, as tarifas de acesso às redes também vão sofrer um aumento, de cerca ali de 0,098 cêntimos por quilowatt, portanto, no caso de clientes em baixa pressão, com consumos inferiores ou iguais a 10 mil metros cúbicos por ano, onde normalmente se incluem aqui os consumidores domésticos. Pensamos aqui que não é um valor substancial, mas quando fazemos isto à conversão ao ano, é um valor que faz diferença. Portanto, as tarifas de acesso às redes refletem a utilização coletiva das infraestruturas de redes, e que são fixadas pela ERS, e que vigora durante o tal ano gás, e que são pagas por todos os consumidores, estejam no mercado regulado ou no mercado livre. Portanto, agora, os comercializadores vão fazer a atualização destas tarifas e devem colocar esta informação também da atualização na fatura. O que é importante saber para quem está no mercado livre? Portanto, no caso do preço do gás natural, este aumento será sentido de imediato para os consumidores que estão no mercado regulado. No mercado livre, o preço do gás natural vai variar entre comercializadores. Portanto, normalmente, o que é que acontece? Os comercializadores aproveitam este início do novo N-Gás para rever os seus preços, mas durante a vigência dos contratos apenas podem fazer alterações, incluindo aumentar o preço acordado com o acordo expresso do cliente, não é? Portanto, nestas situações, o comercializador deve avisar por escrito o consumidor, enviar-lhe as novas condições contratuais, com pelo menos 30 dias de antecedência relativamente à data em que as alterações são propostas passarem a vigorar, não é? Portanto, o comercializador deve informar o cliente que tem o direito de pedir a cessação do contrato sem qualquer custo, caso não aceite estas alterações propostas. Caso o consumidor não aceite novo preço, pode então pôr fim ao contrato sem qualquer custo ou contratar com outro comercializador. Portanto, durante este mês é importante estarmos atentos às comunicações que possam surgir por parte do comercializador com quem temos gás natural no mercado livre, não é? Porque quem está no mercado regulado é este o valor e não há volta a dar. No mercado livre devem surgir aqui alterações. Portanto, se considerarmos que não concordamos com esta alteração, podemos efetivamente, uma vez estamos no mercado livre, não há fidelização, mudar de comercializador. Mas para isso também é preciso que esta comunicação nos chegue com 30 dias de antecedência para nós podermos analisar. Portanto, para todos os consumidores, a nova fatura de gás terá informação sobre a atualização das tarifas de acesso às redes, que aí, lá está, é para todos e é igual. No mercado regulado vai ter aqui a nova fatura já o valor do aumento do preço de gás. No mercado livre, devem então estarem atentos aqui a esta comunicação que possam receber. É importante para todos os consumidores utilizar aqui simulações para poder comparar e escolher a melhor oferta comercial. Portanto, estando no mercado regulado ou estando no mercado livre, pode utilizar os simuladores que existem, por exemplo, da ERSA, para poder perceber, antes de mais, se lhe está a compensar estar no mercado regulado ou não, e caso já esteja no mercado liberalizado, perceber efetivamente se o comercializador com quem tem este contrato faz sentido manter ou não. obviamente que às vezes este processo, embora simples, pode parecer complexo para algumas pessoas, e por isso mesmo, para aqueles mais digitais, a DEC tem também o seu portal de energia, lembrando que é eva.dec.pt, onde tem muita informação sobre esta questão do mercado de energia, mas tem também os seus balcões de habitação e energia espalhados pelo país, nomeadamente na delegação centro, onde podem dirigir-se para ter aqui um aconselhamento mais personalizado e perceber efetivamente se há necessidade de fazer esta alteração ou não, face ao comercializador que tem contratualizado.
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0: Carla Maria, então, a começar esta última parte desta segunda hora deste bom dia de hoje, ou agora que o sol já se escondeu e está novamente aqui o dia assim mais tristonho. Temos aqui 6 minutinhos. Vamos lá dar então aqui aos nossos ouvintes a oportunidade de deixarem os seus bons dias rapidamente, que é para podermos atender assim um grande número de ouvintes. Vamos lá. 235-200-572, 960-313-902. Eu estou aqui à sua espera. E são 6 minutinhos. Vamos lá já ao telefone. Bom dia, bom dia.
1: Ora, então, muito bom dia e bom domingo.
0: Bom dia, Sr. Ramiro, e bom domingo. Então, os seus bons dias, para quem vão?
1: Olha, meus olhos para a Paulita, para o Santiago, para o Mário, para a Joanita, para os meus amiguitos, amiguitas, e para este auditório, que bom domingo para todos, para a Paulita igual. E muito obrigada.
0: Beijinho grande, Sr. Ramiro, bom domingo, boa semana, obrigada.
1: Igualmente, obrigada.
0: Beijinho, obrigada. Ora, e agora fomos até Moimenta de Maceiradão, e agora vamos até onde? Bom dia, bom dia.
2: Bom dia, Paulita.
0: Bom dia, Sr. João. Então, como se encontra?
2: A mesma coisa. Estou deitado no sofá a ouvir-te.
0: Então, e os seus bons dias? Para quem vão, Sr. João?
2: Olha, meus bons dias vai para todo mundo. Que Deus dê saúde a todos, que é o que eu desejo. Não desejo mal nenhum.
0: Ó, Sr. João, para si também um bom domingo.
2: E para ti, para a tua família. Muita saúde por a vida fora, que sejas feliz. E que tenha sempre orgulho dos teus filhos.
0: Obrigada, Sr. João. Um beijinho muito grande. As suas melhoras e muita força.
2: Obrigado.
0: Beijinho grande. Obrigada. Ora, e fomos até Carvalhal de Mansouros falar com o Sr. João Engenheiro. Será que mais alguém quer falar connosco? Quer deixar aqui os seus bons dias hoje, que já só temos 4 minutinhos. Vamos lá, temos que ser rápido, depois vamos aqui ao sinal horário das 10 da manhã e vamos ter que colocar a antena 1 no ar. E agora, vamos até onde? Bom dia, bom dia.
3: Bom dia, bom dia, bom dia, Paulinha, bom dia, Portugal, bom dia, mundo, bom dia a todos os ouvintes.
0: E assim fica tudo saudade para a nossa Joana Santos, alegre, feliz e contente.
3: Verdade, verdadeira, Paulinha. Muito bom dia para todo mundo e rápidas, melhoras para os doentinhos e sejam todos muito felizes. E vou embora porque toda a gente quer entrar e eu tenho que dar lugar a alguém.
0: Muito obrigada, Ana Joana. Um beijinho grande, um bom domingo. Obrigada.
3: Beijinho, obrigada igualmente, Paulinha.
0: Obrigada, obrigada. Ora, e fomos até à Cerdeira falar com a Dona Joana Santos. E vamos lá, vamos aguardar que mais alguém ligue para deixar aqui os seus bons dias. Ora então, bom dia, bom dia.
4: Bom dia, bom dia.
0: Bom dia, bom dia. Ora, estou a falar com...
4: Bom dia, Paulinha.
0: Ah, é Patrícia. É que estava aqui a fazer o ruído e eu não estava a perceber bem. A nossa Patrícia aqui pertinho, aqui nas Carias. Como é que está? Tudo bem, Patrícia?
4: Está tudo bem, Paulinha. Olha, eu para mim quero 2 livrinhos. Está bem, Paulinha?
0: Sim, senhora.
4: Está bem? Eu depois mando dinheiro pela Tânia ou depois eu faço.
0: Está bem, está bem, está bem. Está descansado. Está bem, está bem, está bem. Até okay. E os bons dias, para quem vão?
4: Olha, os bons dias vai para todo mundo e para ti que tenhas um bom fim de semana, um bom domingo para ti e para toda a tua família. E um grande beijinho e até logo.
0: Muito obrigada. Um beijinho grande, Patrícia, para o Gaspar também. Beijinho e um bom domingo. Obrigada.
4: Obrigada para ti também. Obrigada.
0: Obrigada, tchau. Obrigada. Ora, e fomos aqui pertinho até às Carias e agora vamos até onde? Bom dia, bom dia.
5: Bom dia, menina, tudo bem?
0: Bom dia, Sr. António, bem disposto?
5: Eu estou bem, e a menina e a família, tá?
0: Também, obrigada.
5: Está tudo bem, está muito bom.
0: Até aí os seus bons dias, para quem vão?
5: É para toda a gente, e as melhores lá para os nossos amigos engenheiros. Tudo bom para toda a gente, isto é mesmo assim. Há que gozar a vida, que ela é curta, e temos que brincar um bocadinho.
0: É verdade, é verdade. Sr. António, muito gosto de ouvi-lo. Um beijinho muito grande.
5: Olha, 2 ou 8 dias eu estou aí. Eu já paguei, já mandei dinheiro para a estrada. Depois eu falo com alguém durante a semana quando eu chegar.
0: Está bem, está bem, está bem. Sim, senhora.
5: Não há problemas.
0: Então vá. Bom, um beijinho bom, grande e muito obrigada.
5: Igualmente, tudo bom.
0: Obrigada, igualmente, Sr.
5: Obrigado,
0: António. Obrigada,
5: obrigada.
0: Ora, e fomos até Povo de Cerveja falar aqui com o Sr. António. E será que temos mais alguém a chegar? Só temos 2 minutinhos. Vamos lá ligar então e dizer aqui os seus bons dias aqui rapidamente, senão vamos pôr a colocar aqui uma musiquinha. Entretanto, peço que não tenha aqui mais ninguém. Portanto, ficamos aqui com a Carla Blondi e esta saudade até à hora certa. Vamos lá então aqui escutar este tema novo da Carla Blondi. O computador às vezes é assim, é mais devagarinho. Ainda aproveito para mandar um beijinho à Dona Alzira, continua connosco ali na Aveia, beijinho grande a Dona Alzira, Sr. Manuel, a Fátima Gonçalves também já disse que estava a ouvir-nos, um beijinho grande, Fátima, tudo bom para vocês.

Ora, eu já me estava a esquecer que a Dona Cacilda tinha-nos aqui enviado uma mensagem e diz-nos então assim: bom dia, menina Paula, família e amizades e ouvintes, com um santo domingo para todos. Beijinhos e tenha um dia muito feliz. Muito obrigada, Dona Cacilda, para si também e para os seus.

0: São 10 da manhã.
1: Ora, é verdade, são 10 da manhã e já de seguida vamos aqui ficar em simultâneo com a Antena 1. Obrigada a todos vocês que passaram por aqui nestes minutinhos, deixando aqui os vossos bons dias. Na próxima horinha, vamos então novamente saudar os nossos sócios aniversariantes, vamos saber então os signos, vamos divulgar alguns eventos que vão decorrer e, claro, música não vai faltar, por isso continue connosco desse lado. Para já, ficamos em simultâneo com a Antena 1.
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3: Ursula von der Leyen classifica o ataque ao aeroporto de Riad, na Arábia Saudita, como uma escalada perigosa. A Presidente da Comissão Europeia pede aos rebeldes houthis que suspendam todas as ações contra alvos civis. O Ministro das Finanças descarta o IVA zero nos bens essenciais. Miranda Sarmento, em entrevista ao Conversa Capital, considera que é mais eficaz dirigir medidas de apoio às famílias mais vulneráveis. A Autoridade Marítima revela que estão a decorrer buscas na zona do Baleal, em Peniche. Um pescador lúdico está desaparecido desde ontem à noite.
2: Nesta altura, em Coimbra e no Porto, estão 16 graus, 18 em Lisboa, 20 em Ponta Delgada, Funchal e Faro, 22 graus. As notícias às 10, a edição é de Frederico Moreno.
3: É o pior ataque dos últimos anos contra a Arábia Saudita. O ataque lançado ontem pelos húthis contra o aeroporto de Riad tornou-se o mais mortífero desde o início da guerra no Irão entre os países árabes do Golfo. O último balanço aponta para 12 mortos e mais de 300 feridos. António Guterres confessa-se chocado, sublinha que ataques contra infraestruturas civis representam uma violação do direito internacional. Quanto aos rebeldes húthis, alertam os passageiros e as companhias aéreas para evitarem os aeroportos sauditas. O presidente dos Estados Unidos, Alexandra Sofia Costa, também já veio condenar estas ações.
4: Donald Trump não só condena, como admite mesmo que os Estados Unidos podem juntar-se às operações militares sauditas contra os houthis. A decisão ainda vai ser tomada. O ataque provocou pelo menos 12 mortos. Uma das vítimas mortais é um cidadão norte-americano. Em A embaixada dos Estados Unidos em Riad recomenda aos cidadãos americanos que evitem o aeroporto internacional e as áreas circundantes. Os houthis também já deixaram, de resto, um aviso para que as autoridades e as companhias aéreas levem a sério a ameaça. Certo é que na próxima semana, as escolas da capital da Arábia Saudita vão funcionar apenas à distância. As Nações Unidas já condenaram o ataque. O enviado especial para o Iémen fala em graves escalada, alertando para a ameaça à segurança regional e apelando ao respeito pelo direito internacional humanitário.
3: Este novo ataque ao aeroporto de Riad levou à suspensão dos voos. A Presidente da Comissão Europeia criticou há instantes esta espiral de violência e pediu aos rebeldes húthis apoiados pelo Irão que cessem todos os ataques contra civis, assim como todos os ataques, diz Ursula von der Leyen, que desestabilizam infraestruturas essenciais para o transporte global e o abastecimento de energia, provocando ondas de choque em todo o mundo. O Ministro das Finanças admite estar preocupado com a taxa de inflação em Portugal. Em entrevista à Antena 1 e ao Jornal de Negócios, Joaquim Miranda Sarmento diz que a guerra no Irão está a contribuir para uma subida dos preços e admite que, se a inflação não abrandar, o Governo poderá ser obrigado a adotar novas medidas.
5: Se a situação internacional, nomeadamente a questão do Irão, estabilizar e o preço dos combustíveis se reduzir, a questão da inflação poderá também ela estabilizar. Agora, é naturalmente também uma preocupação do Governo e, se de facto se concretizar cenários mais pessimistas, não deixaremos de ajustar a nossa atuação.
3: No entanto, o Ministro das Finanças rejeita a aplicação do IVA zero nos bens essenciais.
5: Tem um problema de transmissão do preço, porque uma parte substancial dessa redução fica capturada pelos produtores e distribuidores. Estudos indicam 30 a 40%, a medida custa 800 milhões, portanto estaríamos a falar de 200 a 300 milhões que seriam perdidos nesse mecanismo de transmissão e não beneficia quem mais precisa. Portanto, nós temos de ter apoios segmentados e, sobretudo, dar mais rendimento às famílias. E cada família com mais rendimento toma as suas decisões de consumo e poupança.
3: Miranda Sarmento diz que é preferível canalizar apoios sociais para as famílias mais vulneráveis, classificando a medida do IVA zero nos bens essenciais como pouco eficaz. Ideias de uma entrevista ao programa Conversa Capital, que pode ouvir hoje na íntegra aqui na emissão da Antena 1, depois das notícias da 1 da tarde.
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sentido das palavras, um olhar mais positivo sobre a vida. Às vezes, a batalha pela realização dos nossos desejos mais profundos pode parecer árdua, mas a verdade é que desistir daquilo que verdadeiramente amamos pode revelar-se ainda mais desafiador. Nem sempre se trata da falta de coragem para enfrentar os obstáculos da vida. Trata-se muitas vezes de reconhecer com humildade e sabedoria quando já não podemos suportar o sofrimento silencioso que acompanha determinadas lutas. Em certos momentos da nossa travessia, é preciso reunir toda a força interior, erguer a cabeça e inspirar profundamente, preservando aquilo que verdadeiramente nos ilumina, a fé e a esperança num novo amanhã. Existem dias em que somos mesmo obrigados a distanciar-nos de cenários e de situações que nos poderiam abalar emocionalmente, priorizando a serenidade da razão em detrimento do desgosto cego da emoção. Pense nisto e seja feliz. Há uma verdade profunda sobre a forma como o ser humano se relaciona com o mundo. Cada pessoa é, no fundo, um ponto de partida de tudo o que floresce ao seu redor. Somos todos a força que pode inspirar, o abrigo capaz de acolher e a claridade que abre caminhos onde antes só existia dúvida. A nossa caminhada constrói-se com histórias vividas, sonhos partilhados e uma autenticidade rara que deixa uma marca indelével naqueles com quem nos cruzamos. Na realidade da vida, cada um representa simultaneamente o começo, o meio de uma possibilidade infinita de renovação. Ter a capacidade de olhar mais além e de sentir com inteireza é o verdadeiro motor para transformar a realidade através do afeto e da coerência pessoal. Tantas vezes nos diminuímos perante as circunstâncias e esquecemos a dimensão real daquilo que guardamos no peito. Importa relembrar que somos infinitamente maiores do que as nossas próprias dúvidas sugerem, existindo dentro de cada indivíduo um horizonte inteiro ainda por desbravar. Pense nisto e seja feliz. O segredo é não retribuir, não se abalar e não responder a qualquer tipo de agressão. Tudo o que for pobre de conteúdo, vazio de compreensão ou que não corresponda ao tamanho da sua sensibilidade, nunca será digno da sua perda de tempo. Mantenha por perto quem tem sempre uma palavra de força e de motivação, quem não duvida do seu potencial, quem acredita em si, no que você pode, em tudo o que você seja capaz. Escute as pessoas que realmente o amam, que realmente querem o seu bem, que sorriem com verdade, sem forçar nada, sem ser chamado. Aquelas pessoas que nunca se sentem obrigadas a estar junto de si. Pense nisto e seja feliz. Não tens que fazer o que os outros fazem. Tu não és os outros. Não tens que te encolher para caber naquilo que não te serve. Não tem colhas para caber em dias que não são a tua medida. Mete os dias por ti. Desenha-os de acordo contigo. Fala-os confortáveis. Não queiras uma vida curta nas mangas. Não tens de pensar o que os outros pensam, nem deixar que pensem por ti. Não faças cerimónia para estar na tua própria vida. Não te vejas ao espelho dos outros, nem vistas padrões com que não te identificas. Não vistas a camisola do que não tem a ver contigo. Não usas cores de que não gostes, nem últimos gritos que te silenciem. Segue a tendência do teu coração e vê como lhe assenta bem o amor próprio. Pensa nisto e seja feliz. A vida moderna trouxe-nos alguns padrões, entre eles, que sejamos pessoas perfeitas, que tenhamos uma vida perfeita. Essa exigência acaba por ditar como o nosso corpo deve ser e o que devemos alcançar como objetivos, seja a família bem resolvida, um emprego bem lucrativo, o dia-a-dia sem problemas. A internet veio fortalecer mais este conceito,
em que acompanhamos diariamente a vida de centenas de pessoas aparentemente perfeitas e bem-sucedidas. Sentimos como que se também precisássemos de viver exatamente como elas, que necessitássemos das mesmas coisas. O facto é que a vida na internet nem sempre é real. Existem filtros e camadas em que tudo é devidamente selecionado para aparecer apenas o melhor. Por isso, não nos podemos iludir, muito menos comparar com uma realidade que na verdade não existe. Talvez aquela pessoa com quem se compara também se compara com outra pessoa e assim por diante. Acabamos por cair num círculo vicioso de comparações e no final, por viver uma vida vazia, uma vida que não é nossa. Tudo isto seria evitável se realmente reconhecêssemos o nosso verdadeiro valor, se acreditássemos mais em nós. Somos únicos e temos de saber viver com a singularidade de quem somos, com os nossos defeitos e virtudes. Pense nisto e seja feliz.

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já vinha aqui tudo acelerado, não senhor, porque estávamos a ouvir o Sherry on Top com o tema Beira, mas agora vamos então saudar os nossos aniversariantes de hoje. O Zé Amar já vinha aqui com toda a pressa, aqui com toda a velocidade para os saudar, mas primeiro tenho que falar sobre eles. Então hoje quem está de parabéns é a Dona Maria Adelaide Monteiro Costa Marques, em Vila Nova de Oliveirinha, que é a nossa sócia 2183. Saúde, Eduardo Sousa Rodrigues, no Sail, São Martinho da Cortiça, que é o sócio 2210. Vou só dar um novo sócio que se juntou a nós, Rui Nogueira, em Cepis, Cantanhede, que é o sócio 2511. E depois vou só dar aqui um casal, a Senhora Germana Branche e a Dona Lourdes Branche, nas Frônia, oriundos das Frônias, mas que se encontram no Brasil. O Senhor Germano, que é o nosso sócio 1767. Para eles, desejo continuação de um dia muito feliz, junto de quem mais amam, e que se repita por muitos e muitos anos com muita saúde. E claro que este casal renova os seus votos de felicidade por muitos anos. Para eles vai então aqui o Zé Amar, com o tema Feliz Aniversário.

E agora que são 10 horas 29 minutos, vamos então aqui conferir os signos. E começamos pelo signo de Carneiro, que a dona Elisa Costa já está à espera para ouvir. Então, Carneiro, hoje tem a carta O Julgamento, que significa novo ciclo de vida. No amor, a vida amorosa está favorecida, o seu poder de conquista está em alta. Na saúde, mantenha o bom humor, comendo arroz integral. Já no dinheiro, poderá mudar de trabalho ou começar um novo projeto. Chegará a bom porto. Números da sorte então para Carneiro, são eles números 4, 12, 25, 28, 39 e o número 47.

E vamos falar agora para os nativos de Touro, que hoje têm a carta à Temperança, que significa equilíbrio. No amor, abra as portas à paixão, permita-se viver momentos inesquecíveis. Na saúde, possíveis dores de estômago, beba chá de cidreira para as acalmar. Já no dinheiro, conseguirá gerir as finanças de forma equilibrada. Números da sorte então para Touro são os números 9, 11, 16, 24, 38 e o número 47. Olha, depois do Touro, vamos falar então para os nativos de Gêmeos, que hoje têm a carta a Torre, que significa convicções erradas. No amor, a família pode andar a exigir muito de si. Aprenda a dizer não. Na saúde, um longo passeio ao ar livre pode ajudá-lo a recuperar o ânimo. E no dinheiro, os nativos de Gêmeos adoram ter novas ideias. Concentre-se mais nos seus afazeres e tudo vai correr bem. Números da sorte então para Gêmeos são os números 1, 8, 21... 24, 42 e o número 43. Olha, a Dona Ercília Gonçalves também estava aqui a ouvir o seu signo de carneiro, não é, Dona Ercília? Um beijinho para si. Muito gosto em saber que também está aí desse lado. E agora, vamos falar então para os nativos de Caranguejo. Caranguejo tem a carta do dia Cavaleiro de Paus, que significa viagem longa, partida e inesperada. No amor, boas energias a nível familiar, passe bons tempos com o seu amor. Na saúde, para libertar o stress, queime incenso de alfazema. Já no dinheiro, poderá ter uma mudança profissional. Números da sorte então para Caranguejo são eles números 9, 12, 18, 25, 36 e o número 41. Olha, e o Sérgio Ascensão estava aqui à escuta do seu signo de caranguejo, não é, seu Sérgio? Um bom dia para si também e votos de uma ótima semana. E agora, vamos falar então para os nativos de Leão. Olha, a Dona Leonor Pinto em Coja está-nos a deixar um toquezinho. Será que ela também é aqui do signo de caranguejo ou será que é aqui do signo de Leão que eu vou falar agora? Então, carta do dia, Cavaleiro de Espadas, que significa guerreiro, cuidado. No amor, seja mais cuidadoso nas atitudes com a pessoa amada, controle o humor. Na saúde, faça todos os dias algo que lhe dê prazer. E no dinheiro, não permita que os afazeres profissionais afetem outras áreas da sua vida. Descontraia. Números da sorte então para Leão são eles números 1, 5, 19, 23, 37 e o número 42. E chegamos ao meio da tabela com o signo de Virgem, que hoje tem a carta 7 espadas, que significa novos planos e interferências. No amor, faça novos planos com o seu par. Pense no futuro com otimismo. Na saúde, para fortalecer o cabelo com uma germen de trigo. E no dinheiro, podem surgir alguns problemas no campo material, mas tudo se irá resolver, mantenha a calma. Números da sorte então para Virgem, são eles números 1, 8, 13, 27, 28 e o número 46. E vamos falar agora para os nativos de Balança, que hoje têm a carta 6 de Paus, que significa ganho. No amor sentirá que tudo o que está a correr sobre rodas, desfrute da paz que reina no seu lar. Na saúde, coma abacate com umas gotas de limão, é bom para a anemia. E no dinheiro, evite gastar mais do que precisa. No poupar está o ganho. Números da sorte então para a Balança são os números 4, 7, 21, 29, 36 e o número 47. E agora sim chegamos ao signo de Escorpião, que a Dona Helena já me deu aqui dois toquezinhos à espera do signo. Dona Helena, tem que ter calma, porque isto é um signo de cada vez. Ora, Escorpião, vamos então falar para os nativos de Escorpião. Carta do dia, As de Paus, que significa energia e iniciativa. No amor, tome iniciativa e surpreenda a sua família com um jantar especial. Na saúde, faça análises com regularidade, vigie a sua saúde e no dinheiro terá energia para lutar pelos seus objetivos. Os astros estão a seu favor. Números da sorte então para Escorpião são os números 7, 8, 11, 29, 36 e o número 43.
Sagitário tem a carta do dia 8 de ouros, que significa esforço pessoal. No amor, um amigo pode fazer-lhe um favor, mostre-lhe a sua gratidão. Na saúde, previna-se contra constipações, coma mais tangerinas e kiwis. Já no dinheiro, o período é intenso no que toca a afazeres profissionais, faça um esforço extra. Números da sorte então para Sagitário são os números 5, 7, 12, 19, 34 e o número 37. Ora, um beijinho à dona Laurinda Alves, ali por Cernada, que estava aqui à escuta do seu signo de Sagitário. Agora, vou falar então para os nativos de Capricórnio. Capricórnio hoje tem a carta Cavaleiro de Ouros, que significa pessoa útil, maturidade. No amor, controla os ciúmes, tem uma postura mais madura com o seu par. Na saúde, alivie crise sinusite com inalações de vapor de camomila e no dinheiro, possível mudança a nível profissional, arrisque e sinta-se útil. Números da sorte então para Capricórnio são os números 7, 11, 23, 35, 37 e o número 42. Agora vou falar para os nativos de Aquário, que hoje têm a carta Rainha de Copas, que significa amiga sincera. No amor, deixe de se preocupar com situações que não merecem importância. Na saúde, se anda com problemas urinários, tome chá de aipo. E no dinheiro, um amigo pode precisar de conselhos a nível profissional. Ajude-o. Números da sorte então para Aquário são os números 9, 11, 21, 24, 39 e o número 47. E por fim, chegamos ao signo de Peixes, que hoje tem a carta 4 de Copas, que significa

Antes temos aqui a divulgação de eventos. Vou saudar também o Sr. Jorge Nunes e a Dona Hilda Nunes ali no Casalinho, pertinho de Tábua, que também estão connosco. E vou também saudar a Dona Rosa Clemente, também está na nossa sintonia. E como eu comecei logo de manhã, quando eu entrei, eu comecei a agradecer àquela gente boa ali da Sanhueda, que foi uma festa muito boa. A Dona Rosa diz assim: olá Paula, bom dia, bom programa, muito obrigada pela bela animação da nossa mini festa. Um beijinho para si e para o Mário, obrigado. Muito obrigada também nós por nos terem convidado para fazerem parte da vossa festa, da vossa, do vosso regresso à festa da aldeia. Portanto, muito obrigada da nossa parte também e espero que tenham gostado, que nós adorámos, que vocês são todos fantásticos e gostam imenso de dançar. Isso é muito bom para quem às vezes está a cantar e não se mexe, é um bocadinho mais complicado. Ora, um beijinho grande então para a Rosa. É

hora a Rosa se calhar ainda estava a dormir, porque acredito que ela ainda ficou lá enquanto eu me vi embora, portanto, mas estava perto de casa, era o que valia. Beijinho grande para vocês todos, obrigada. Ora, beijinhos também para a Dona Lourdes Pimentel ali por Viseu, também já me deixou aqui um toquezinho, muito obrigada, e continuação então de um bom domingo e uma ótima semana.

Ora, hoje ainda vai haver então o espetáculo para bebés, aliás já está a decorrer aqui no multiuso da Cerâmica Arganilense, este Mamma Mia dos 0 aos 5 anos, Mamma Mia Baby. Outras atividades aqui também, outros eventos aqui que o município nos promove, é hoje às 15 horas poderá haver a Ovelha Choné, Balbúrdia na Quinta, amanhã não, dia 16 de outubro, às 21h30 o filme Digger e o dia 23 de outubro às 21h30 Verity. Portanto, isto na Cerâmica Arganilense, as sessões de cinema que estão então aqui programadas. Outro evento também que o município de Arganil promove é a programação de comemorações do mês sénior, que celebra Amália Rodrigues numa noite de fado, música e saudade. O próximo dia 30 de outubro, às 21h30, no auditório da Cerâmica Arganilense, o mês sénior em Arganil, que pretende assinalar o Dia Internacional do Idoso e o Dia Mundial da Terceira Idade, ambos celebrados em outubro. Propõe, para além de um conjunto alargado de iniciativas para a população 55+, uma noite dedicada a fado, à música e à memória de uma das maiores figuras da cultura portuguesa. Amália, Fado e Saudade é um espetáculo musical criado no contexto das comemorações do centenário de Amália Rodrigues e propõe uma viagem pela vida e obra da fadista através da música. Do seu repertório recupera algum dos temas mais marcantes e cruza o fado com outras expressões artísticas que fizeram parte do seu percurso. Fado, teatro, folclore e canção juntam-se em palco para evocar a dimensão multifacetada de Amália e a sua profunda ligação à cultura portuguesa. Os bilhetes encontram-se à venda em bol.pt, na Biblioteca Municipal de Arganil, Biblioteca Alberto Martins Carvalho, Piscina Municipal e Auditório da Cerâmica Arganilense. Então, no próximo dia 30 de outubro, às 21h30, no Auditório da Cerâmica Arganilense. Também no próximo sábado, entre as 9h30 e as 13h, vai haver uma demonstração de confecção de marmelada que destaca saberes tradicionais da Semana Gastronómica Sabores de Cá. Será no Núcleo Museológico de Etnografia de Arganil. Então, a partir das 9h30, no próximo dia 17 de outubro, o Museu Museológico de Etnografia de Arganil recebe uma demonstração de confecção de marmelada integrado na programação da Semana Gastronómica Sabores de Cá, que decorre de 17 a 25 de outubro. Para além disso, dá também continuidade à série de demonstrações de ofícios que tem vindo a acontecer ao longo do ano naquele espaço. A demonstração tem participação gratuita e conta com a participação de Ana e Dina Brito, em representação da produção de Onana, licores e compotas artesanais. Com esta atividade pretende-se proporcionar um momento de partilha e aprendizagem em torno da confecção artesanal de marmelada, dando a conhecer técnicas e práticas associadas a uma atividade que preserva saberes tradicionais e valoriza os produtos e recursos locais. Mais do que dar a conhecer este ofício, procura contribuir para a transmissão de conhecimentos e saberes de geração em geração, criando oportunidades para que continuem a ser valorizadas pelas gerações mais novas, enquanto importantes elementos do património cultural do concelho. Então, no próximo dia 17 de outubro, ou seja, o próximo sábado, entre as 9h30 e as 13h, aqui no Museu no Núcleo Museológico de Etnografia de Arganil, produção de marmelada com Dina e Ana Brito.

E do município do Goiás, chega-nos esta nota informativa, porque sobre esta promoção de mostra social dedicada à erradicação da pobreza. O município de Goiás promove a mostra social já no próximo dia 20 de outubro, na Casa da Cultura de Goiás, uma mostra social dedicada ao Dia Internacional para a Erradicação da Pobreza, iniciativa que pretende fomentar a reflexão e o debate em torno da pobreza, das desigualdades e da inclusão social. O programa inclui uma mesa redonda que reunirá diferentes perspectivas sobre os desafios associados a esta realidade. A iniciativa parte do reconhecimento de que a erradicação da pobreza em todas as suas formas e em todos os lugares constitui um dos grandes desafios para o desenvolvimento sustentável e está diretamente associada ao primeiro objetivo de desenvolvimento sustentável da Agenda 2030 da Organização das Nações Unidas. Enquanto fenómeno complexo e multidimensional, a pobreza não se limita à privação de recursos materiais, refletindo-se também no acesso a oportunidades, serviços e condições que permitam uma participação plena na sociedade. O combate às desigualdades exige, por isso, uma intervenção articulada entre entidades públicas, organizações sociais, comunidade e demais agentes locais. Neste contexto, o poder local assume uma posição de proximidade particularmente relevante através da intervenção social, da mobilização de serviços e recursos e da identificação das necessidades concretas das populações. A ação das autarquias integra-se assim num esforço mais amplo que envolve a administração central e regional, instituições académicas e de investigação, organizações não-governamentais e a sociedade civil. Com a realização da mostra social, o município de Goiás pretende contribuir para uma reflexão partilhada sobre os caminhos necessários à prevenção da pobreza e da exclusão social, reforçando a importância da cooperação e da responsabilidade coletiva na construção de uma sociedade mais inclusiva. A iniciativa reforça assim então o compromisso com o princípio que ninguém fica para trás, inscrito na Agenda 2030 e com a construção de uma comunidade mais inclusiva, coesa e atenta às necessidades de todos. Então, no próximo dia 20 de outubro, será a recepção dos convidados às 9h30 e às 9h45, inauguração da Mostra Social com a atuação do Grupo de Cantares de Cortes, isto no espaço multiusos da Casa da Cultura de Goiás. 10h15, sessão de abertura da Mesa Redonda com a Erradicação da Pobreza, desígnio mundial inalcançável, auditório da Casa da Cultura de Goiás. Também o Presidente da Câmara Municipal de Goiás vai estar presente, o Dr. António Rui de Sousa Godinho Sampaio. Às 11h, Mesa Redonda com a moderação do engenheiro Ramiro Miranda, diretor da Segurança Social do Centro Distrital de Coimbra, com os oradores a doutora Paula Cruz, coordenadora da Unidade de Políticas e Projetos Europeus, doutor João Duarte, responsável de Políticas Públicas da Unicef Portugal, a doutora Carolina Nogueira, subdiretora do PLANAP, Centro de Planeamento e de Avaliação de Políticas Públicas, a professora doutora Cristina Duarte, Instituto Superior de Ciências Sociais e Políticas, e o doutor Nelson Tiago, presidente da ARCIL, Associação para a Recuperação de Cidadãos Inadaptados da Lausanne. Às 13h será o almoço e às 14h30 a atuação do grupo Contradições da ARCIL no espaço multiuso da Casa da Cultura de Goiás. 15h, workshops práticos e temáticos no espaço multiuso da Casa da Cultura de Goiás e às 17h será então o encerramento da mostra social. Ora, construir hoje um amanhã sem pobreza.

Ora, também no próximo dia 18 de outubro, com portanto, início na Praça da República de Góis, a informação e inscrição será no Pavilhão Gimnóstico Esportivo ou pelo telefone 235-770-116. A hora deste Góis, corrida sempre mulher. Venha correr ou andar por uma boa causa. O kit de participação tem um valor unitário de 14 euros, que reverte na totalidade para a APPAM CMAMA como donativo. O kit é composto por uma t-shirt, um saco de mochila, corrida sempre mulher, dorsal e barra de cereais. Portanto, no próximo dia 18 de outubro, a partir das 10 da manhã.

Ora, e terminamos esta horinha então aqui com uma musiquinha que eu vou, vamos então aqui passar, e vamos aqui ficar com o tema do Toy, que ele diz que manda a tristeza passear. É isso mesmo que nós queremos, que todos vocês aí em casa mandem a tristeza passear. Ora, beijinhos, deixa-me ver que eu tenho aqui mais alguém para falar. O senhor José Antunes também está connosco, um beijinho grande. Votos também então aqui de uma boa, de um bom domingo e uma ótima semana. Mais, deixa-me ver. Ora, a Isabel Cardoso também está connosco. Ora, um beijinho então para a Isabel e o senhor António Fernandes, também deseja aqui um bom domingo. Mais, deixa-me ver se eu tenho mais alguém. Não, não tenho. Por isso vamos ficar então com o Toy e manda a tristeza passear. E depois vamos ao sinal horário. Até já então.

0: São 11 da manhã.
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0: Sejam bem-vindos à rúbrica Saúde Sem Complicações, uma rúbrica de educação para a saúde com o Dr. Filipe Mateus.
1: Olá, o meu nome é Filipe Mateus, sou médico especialista em Medicina Geral e Familiar, com pós-graduação em Medicina Desportiva e formação em Sessão Tabágica. Exerço funções como médico no Centro de Saúde de Erganil e também em prática privada. É sempre um gosto estar aqui na Rádio Clube de Erganil para mais um episódio da rúbrica Saúde Sem Complicações, dedicada à literacia em saúde. A ideia é falarmos de temas do dia-a-dia, como prevenção, dúvidas comuns, doenças frequentes, sempre de forma simples, clara e baseada na melhor evidência disponível. Esta rúbrica não substitui uma consulta médica, mas pretende ajudar cada um a cuidar melhor da sua saúde.

Muito boa tarde, bem-vindos a mais um episódio da rubrica Saúde Sem Complicações, onde tentamos falar de uma forma prática de saúde ou doenças ou situações do dia-a-dia, por forma que seja transmitida uma mensagem de forma simples para que todos percebam. Hoje vamos falar de duas doenças que aparecem sobretudo nos meses mais frios e que estão aí a chegar em força e que muitas vezes confundimos, que é a gripe e a constipação. Afinal, são a mesma coisa? Como é que se distinguem? O que é que devemos fazer quando ficamos doentes? Quando é que devemos procurar ajuda? Primeiro que tudo, são a mesma coisa? Não. Embora tenham alguns sintomas em comum, gripe e constipação, são doenças diferentes. Ambas são causadas por vírus, mas a gripe é provocada pelo vírus da gripe, que é o chamado vírus influenza, enquanto a constipação pode ser causada por muitos outros vírus. E existe uma diferença que muitas vezes nos ajuda a perceber o que temos. A constipação costuma começar de uma forma mais gradual. É frequente haver aquele nariz entupido, nariz a pingar, espirros, dor de garganta, alguma tosse. Na gripe, por outro lado, é muito mais habitual a pessoa ficar doente assim mais subitamente. Aparece de repente febre, dores musculares, dor de cabeça, arrepios e calafrios pelo corpo e nos músculos, um cansaço mais marcado. Então, como é que distinguimos uma coisa e a outra? Vamos imaginar duas situações. Começa a ficar assim com aquele nariz entupido, um pingo no nariz, alguns espirros, uma irritação na garganta, uma tosse ligeira. Mas continua assim mais ou menos bem disposto, consegue fazer a sua vida, embora com algum desconforto. Isto é provável que seja uma constipação. Agora imagino que de um dia para o outro aparece assim febre, dores no corpo, arrepios, dor de cabeça, um cansaço meio, assim maior que só apetece ficar na cama. Aí pensamos mais em gripe. Ou, eventualmente, nos casos mais graves, pode às vezes complicar com pneumonia, em que já há mesmo uma. Pode haver uma sobre-infecção até por bactérias. Embora isso, geralmente, é nos casos mais graves. Mas atenção, os sintomas não são também uma regra matemática e, sobretudo nos primeiros dias, nem sempre é possível distinguir as duas coisas apenas com base nos sintomas. Então, o que é que devemos fazer em casa? Na maioria das pessoas saudáveis, quer a gripe, quer a constipação, podem e devem ser tratadas em casa. O mais importante é descansar, manter uma boa hidratação, dar tempo ao organismo para recuperar. Se houver febre, ou dores no corpo, ou dor de cabeça, ou dor de garganta, pode ser adequado usar um medicamento, como por exemplo o paracetamol ou o ibuprofeno, sempre respeitando a dose recomendada, caso seja adulto ou criança. Ter em atenção outras doenças que a pessoa tenha ou medicamentos que toma que podem influenciar que medicamentos é que se podem tomar nestas situações, ter atenção caso a caso. E uma outra coisa muito importante: não precisamos de antibióticos para tratar uma constipação ou uma gripe, ok? Os antibióticos tratam bactérias, não tratam vírus. Há algumas exceções à regra, como para quase tudo na vida, mas na grande maioria dos casos não se trata gripe e constipação com antibióticos, ok? Aquela ideia também de que apanhamos frio e, portanto, ficamos constipados porque apanhamos frio. O frio por si só não causa constipação ou gripe. São os vírus que causam estas infecções. O que é que acontece? É que durante os meses frios, geralmente passamos mais tempo em espaços fechados e próximos de outras pessoas, o que facilita a transmissão dos vírus. Portanto, o andar à chuva, o andar ao frio, só por si, não provoca constipação ou gripe. Aquilo que acontece é que se tivermos contacto com alguém que realmente tem um vírus, então o que pode acontecer é as defesas do nosso corpo baixarem um pouquinho mais e então o vírus começar a provocar sintomas no nosso corpo. E como é que devemos evitar contagiar os outros? É assim, passámos uma pandemia, Covid-19. Passados os vários anos da pandemia, há certas regras que tivemos que aprender à força e muito rapidamente. E que rapidamente as pessoas parecem que desaprenderam, ou muita gente parece que desaprendeu. Mas é importantíssimo manter estas regras, manter estes comportamentos que adquirimos, por uma questão de responsabilidade social, uma questão de respeito para com o próximo. Coisas tão básicas como: se eu estou doente, eu não vou cumprimentar ninguém com passou bem ou com dois beijos. São coisas de noção básica, não é como às vezes as pessoas cumprimentam com passou bem ou com dois beijos e depois dizem: olha, estou constipado. Pronto, agora já não vale a pena. Portanto, ter estas noções de que se estamos constipados, se estamos doentes, vamos visitar alguém ou estamos em contato com alguém, não vamos cumprimentar essa pessoa. Cumprimentamos à distância. Isto é mais importante, claro, se tivermos a falar de uma pessoa mais vulnerável, idosos, crianças pequenas, pessoas com algumas doenças crónicas ou com defesas em baixo, como por exemplo pessoas que estão a passar por situações oncológicas, de cancro. Claro, lavar sempre as mãos, lavar frequentemente as mãos, arejar os espaços. Tapar a boca ou o nariz quando tossimos ou quando espirramos, tudo isto também ajuda a reduzir o risco de transmissão. E, acima de tudo, se estão doentes, não se aproximem de outras pessoas, não cumprimentem outras pessoas e usem máscara. Epá, aprendemos a usar máscara na pandemia, mantenham estes comportamentos, é importantíssimo.
principalmente lá está, em espaços fechados. Quando é que devemos procurar ajuda? Como eu disse, a grande maioria destes casos deve ser tratada em casa, porque não há nenhum medicamento dirigido específico para a grande maioria dos casos. É paracetamol, ibuprofeno e pouco mais. Para lá está, para as dores de cabeça, dores no corpo, dor de garganta. Eventualmente um antihistamínico para aquele pingo no nariz ou para aquela tosse um bocadinho mais seca. Mas isto tudo se trata em casa. Devemos sim procurar uma avaliação médica se virmos que os sintomas estão a fugir-nos do controlo. Se houver falta de ar, se houver dor no peito, se houver assim, uma sonolência excessiva, a dificuldade em manter a hidratação, que é uma coisa fundamental quando estamos doentes, se houver um agravamento do estado geral, principalmente lá está nas crianças ou nos idosos, ou nas pessoas mais frágeis, porque aí nestes casos é mais fácil de uma infecção respiratória que à partida seria simples, é mais fácil de complicar e de então necessitar aí sim já de outros tratamentos. Lá está, se complicar por exemplo com uma pneumonia bacteriana, então aí sim já pode precisar de antibióticos, entre outras possíveis complicações. Se a pessoa volta a melhorar e depois começa a melhorar e depois volta a piorar, também claramente poderá ser aconselhável procurar uma avaliação médica nessa altura. E quanto à vacina da gripe? Existe uma vacina contra a gripe que é atualizada regularmente e particularmente importante para as pessoas que têm outros fatores de risco importantes e maior risco de complicações. E esta vacina não impede necessariamente que a pessoa apanhe infecções, reduz é o risco de doença grave e de complicações e de internamentos e morte. É aquilo que os estudos nos mostram. Portanto, quando chegar a época da vacinação, procure-se junto do seu centro de saúde, fale com ou da farmácia, fale com a sua enfermeira de família, se realmente é uma pessoa para quem a vacina está indicada. Principalmente se tiver outros fatores de risco ou maior fragilidade, pode ser o caso. E, finalmente, em jeito de mensagem final, se há três coisas a recordar desta conversa, em primeiro lugar, a constipação e a gripe são doenças diferentes, embora possam ter sintomas semelhantes e, à partida, possa ser difícil de identificar a diferença, principalmente nos primeiros dias. Em segundo lugar, na maioria dos casos, o tratamento faz-se em casa, passa por repouso, hidratação, controle dos sintomas e não por tomar antibióticos. E, em terceiro lugar, falta de ar, dor no peito, alteração do estado geral, agravamento depois de uma aparente melhoria, são os sinais de que deve procurar ajuda. E não se esqueça, nem todas as febres são gripe, nem todos os narizes entupidos são constipações, mas saber reconhecer os sinais é meio caminho para saber o que fazer. Espero que tenham gostado, até à próxima edição desta rúbrica e até lá, cuide-se e seja feliz.

0: 11:19, estivemos aqui com o Sol do Torrão, ai foi um sonho. Vamos atualizar aqui a nossa publicidade a meia hora e depois mudamos aqui o nosso registro musical, porque contamos a todo momento, depois de entrar em ligação à nossa Igreja Matriz para a transmissão da Eucaristia. Até já.
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Olá, bom dia, menina Paula. Bom dia para todo o nosso auditório. Estamos a iniciar neste momento este contacto para então levarmos a todos vós a Eucaristia neste domingo, 28º do Tempo Comum. E neste momento o nosso reitor dirige-se já para a entrada da nossa igreja para, de uma forma solene, fazermos então o caminho até ao altar. Vamos então unir-nos a esta Assembleia que se reúne neste templo de pedra, mas que é composta por um templo vivo que somos todos nós, os batizados, para escutarmos aquilo que o Senhor hoje nos vai, com certeza, ajudar com os textos e também depois com o seu próprio corpo, o pão da Eucaristia, viver de uma forma mais perfeita este domingo que dedicamos em especial ao Senhor e também toda a semana. Neste momento o nosso grupo coral da paróquia inicia já, portanto, o cântico inicial e nós

Em nome do Pai, do Filho e do Espírito Santo, a graça e a paz de Deus, nosso Pai, de Jesus Cristo, nosso Senhor, estejam convosco. Então, caríssimos irmãos e irmãs, bom dia a todos. Hoje estamos celebrando o 28º domingo do tempo comum. A todos os nossos irmãos e irmãs que estão neste momento nos ouvindo pela Rádio Clube de Arganil, que se sintam participantes desta Eucaristia. E na celebração da vitória de Cristo sobre o pecado e a morte, em que somos convidados a morrer para o pecado e a ressurgir para uma vida nova, invoquemos a misericórdia do Pai, porque somos pecadores. Confessemos os nossos pecados. Confesso a Deus Todo-Poderoso e a vós, irmãos, que eu pequei muitas vezes por pensamentos e palavras, atos e omissões, por minha culpa, minha tão grande culpa. E peço à Virgem Maria, aos anjos e santos e a vós, irmãos, que rogueis por mim a Deus nosso Senhor. Deus Todo-Poderoso, tenha compaixão de nós, perdoe os nossos pecados e nos conduz à vida eterna.

Oremos. Nós vos pedimos, Senhor, que a vossa graça preceda e acompanhe sempre as nossas ações e nos torne cada vez mais atentos à prática das boas obras. Por nosso Senhor Jesus Cristo, vosso Filho, que é Deus e convosco vive e reina, na unidade do Espírito Santo, por todos os séculos dos séculos.

0: Leitura do livro de Isaías. Sobre este monte, o Senhor do Universo há de preparar para todos os povos um banquete de manjares suculentos, um banquete de vinhos deliciosos. Comida de boa gordura, vinhos puríssimos. Sobre este monte, há de tirar o véu que cobria todos os povos, o pano que envolvia todas as nações. Destruirá a morte para sempre. O Senhor Deus enxugará as lágrimas de todas as faces e fará desaparecer da terra inteira o opróbrio que pesa sobre o seu povo. Porque o Senhor falou. Disse-á naquele dia: Eis o nosso Deus, de quem esperávamos a salvação. É o Senhor em quem pusemos a nossa confiança. Alegremos e rejubilemos, porque nos salvou. A mão do Senhor pousará sobre este monte. Palavra do Senhor.
1: Graças a Deus.

0: da leitura da Epístola de São Paulo aos Filipenses. Irmãos, sei viver na pobreza e sei viver na abundância. Em todo o tempo e em todas as circunstâncias, tenho aprendido a ter fartura e a passar fome, a viver desafogadamente e a padecer necessidade. Tudo posso naquele que me conforta. No entanto, fizestes bem em tomar parte na minha aflição. O meu Deus proverá com abundância a todas as vossas necessidades, segundo a sua riqueza e magnificência, em Cristo Jesus. Glória a Deus, nosso Pai, pelos séculos dos séculos. Amém. Palavra do Senhor.
1: Graças.

0: O Senhor esteja convosco. Evangelho de nosso Senhor Jesus Cristo, segundo São Mateus. Naquele tempo, Jesus dirigiu-se de novo aos príncipes dos sacerdotes e aos anciãos do povo, e falando em parábolas, disse-lhes: O reino dos céus pode comparar-se a um rei que preparou um banquete para o seu filho. Mandou os servos chamar os convidados para as bodas, mas eles não quiseram vir. Mandou ainda outros servos, ordenando-lhes: Dizei aos convidados: Preparei um banquete, o meu banquete, os bois cevados foram abatidos, tudo está pronto, vinde às bodas. Mas eles, sem fazerem caso, foram um para o seu campo e outro para o seu negócio. Os outros apoderaram-se dos servos, trataram-nos mal e mataram-nos. O rei ficou muito indignado e enviou os seus exércitos, que acabaram com aqueles assassinos e incendiaram a cidade. Disse então aos servos: O banquete está pronto, mas os convidados não eram dignos. Ide às encruzilhadas dos caminhos e convidai para as bodas todos os que encontrardes. Então, os servos, saindo pelos caminhos, reuniram todos os que encontraram, maus e bons, e a sala do banquete encheu-se de convidados. O rei, quando entrou para ver os convidados, viu um homem que não estava vestido com traje nupcial e disse-lhes: Amigo, como entrastes aqui sem um traje nupcial? Mas ele ficou calado. O rei disse então aos servos: Amarrai-lhe os pés e as mãos e lançai-o às trevas exteriores. Aí haverá choro e ranger de dentes. Na verdade, muitos são os chamados, mas poucos os escolhidos. Palavra da salvação. Convidai para as bodas todos os que encontrardes. Então, o Evangelho de São Mateus vem nos falar, então, Jesus falando aqui para os escribas, sacerdotes e os anciãos do povo. Aí falou essa parábola, que um rei mandou convidar para o banquete nupcial do seu filho todos os convidados. Mas muitos foram convidados, mas poucos aceitaram o convite. Depois, mesmo assim, o rei mandou convidar outros, e depois aí eles mataram uns, mataram outros, e depois o rei mandou convidar, então, outros, e aí, então, aí foi. Os bons e os maus. Porque nós temos que saber que temos no nosso coração, muitas vezes, maldade, mas também bondade. Mas também uma das coisas que nós temos que ter e dar graças a Deus por estarmos aqui. Porque o banquete hoje, na qual nós somos convidados a participar, é o banquete da Eucaristia. Todos os domingos, todos os sábados, todas as quinta-feiras, e não só aqueles que nos acompanham agora também pela Rádio Clube, que também são convidados ali perto da sua casa ou em tantos outros lados. E aí, esse banquete, somos convidados a estarmos aqui, a ouvirmos a palavra de Deus e também participarmos desse banquete. Um banquete na qual nós podemos nos aproximar da Eucaristia e receber ali um pedacinho de pão, já não é pão, mas é corpo de Cristo, e o sangue que está todo, se tem corpo, tem sangue. E aí, esse banquete que é tão importante na nossa vida, e que nós muitas vezes nos preocupamos com tantas coisas do mundo, mas são convidados muitos. Todos os domingos nós falamos: olha, vamos ter missa tal dia, tal hora, aqui na igreja tal, na outra igreja. Mas aí as pessoas fazem o quê? Muitos estão preocupados com as coisas do mundo. Ah, eu tenho O meu compromisso tem que fazer lá, lavrar a terra, tem que ou colher lá os frutos que eu plantei. Ou, ora, tenho lá algum visitante que vem na minha casa, eu preciso cuidar da comida mais cedo. Não tenho tempo para isso. Outras precisam fazer um bolo porque vai receber um visitante. Mas olha, as desculpas têm de todas as maneiras. Aí eu vou fazer o que lá na igreja? Ali tem um grupo de pessoas ali que são terríveis. Ah, mas então você vai ficar só nessa. Não gosto do padre, amém? Então nós estamos sempre pondo dificuldades naquilo que não precisávamos pôr dificuldade. Caríssimos irmãos e irmãs, qual o tempo que eu dou para Deus? Na nossa casa, muitas vezes, não rezamos nem um Pai Nosso, nem uma Ave Maria. Porque parece que é muito tempo. Ficar ali no telemóvel, eu posso ficar 1 hora, 2 horas, mas aí, rezar não. Rezar me custa. Agradecer a Deus ali, no momento que eu vou adormecer, isso me custa muito. Ah, olha, seu padre, começa a rezar, já cai logo no sono e durmo. Amém, mas pelo menos começou. Mas se tivesse ali no telemóvel, não dava sono. Demorava muito para dormir. Ali fica o tempo todo e não dá sono. Mas depois que desliga ali o telemóvel, aí sim começou a rezar, Ave Maria. Aí começa a cair, porque está com sono. As nossas desculpas que damos para não estar com Deus. E esse Deus que está presente na nossa vida. E é o tempo que eu dou para Deus durante uma semana, é qual? 1 hora, talvez, menos. Em alguns lugares é 40 minutos, outros é 30 minutos, quando não tem música, não tem ninguém para cantar, nem para tocar, nem nada. Olha, 30 minutos, a missa terminou. E aí, mas só que isso custa muito. Uma semana inteira que eu tenho. E nessa semana eu tenho vários meios para me preocupar com tantas outras coisas. Os afazeres da casa, eu sei que não é fácil para quem trabalha e que todos os dias tem que levantar, preparar o pequeno almoço e vai ali com as crianças e leva para a escola e depois vai buscar a criança na escola e depois leva para o futebol e depois leva para a música e depois leva para não sei para onde e para tantos outros lados, e eu sei que não é fácil. Mas só que tudo isso que você fazendo para os seus filhos, você não vai perder nada, você só ganha. É uma semente que você está lançando ali dentro do coração dessas crianças para que ela possa depois dar frutos. E nós, por exemplo, nós os mais antigos aqui da nossa igreja, naquele tempo como era difícil, moravam longe da igreja, mesmo assim pegava ali a mãe logo de manhãzinha e não podia comer, porque tinha o jejum que tinha que esperar, olha, 11h30 e ainda sem comer nada. Uns desmaiavam na missa. Olha, está passando mal, não era de fome, porque desde a meia-noite não comia nada. E aí depois andavam quilômetros e quilômetros para chegar na igreja, junto ali com a mãe, o pai, os filhos. E os filhos foram sendo educados na vida cristã. Era um sacrifício. Hoje temos tudo, mas não damos nada para Deus. E aí, caríssimos irmãos, esse tempo que nós ficamos aqui reunidos é tão pouquinho para dizer: oh Deus, obrigado. Obrigado pela vida, obrigado por estar aqui. A semana foi difícil. Vem agradecer ao Senhor. Obrigado por essa semana, foi difícil, mas eu vim aqui te pedir e te agradecer para que a minha semana seguinte possa ser melhor. Quando eu não faço, quando eu não tenho tempo para Deus, quando eu não tenho tempo para nada, e não é preciso vir à igreja também, muitas vezes. Também, se toda a gente resolvesse vir à missa, aí não teríamos espaço, ia ser um sufoco. Mas não é desculpa. Não é desculpa de você estar aqui e participar da Eucaristia, desse banquete nupcial. Porque depois podemos ser como aquele ali, ó. Ali que Jesus disse, o rei, no dia do grande banquete nupcial, naquele grande banquete da ressurreição, da vida, começar a vida eterna. Aí estava um homem no cantinho, estava vestido de branco, Estava com a veste nupcial, não. Mas aí Deus percebeu logo: o que é que você está fazendo aqui, amigo? Ainda chamou de amigo. Não merecia, mas chamou de amigo. O que é que você está fazendo aqui, amigo? Você não está com a veste nupcial. E qual que é a veste nupcial? A transparência, a limpeza do coração, a bondade de Deus. O que eu fiz nesse mundo todos os dias, todo o meu sofrimento muitas vezes, todas as coisas, as ações que eu tive nesse mundo, boas, aí eu posso dizer assim: eu estou com a veste nupcial. Mas toda maldade, todo o tempo que você teve que você não deu para Deus, você não teve tempo para agradecer a Deus dia nenhum. Então aí depois, no finalmente, aí aparece lá: amigo, prendei-o, amarrai as mãos e as pernas e lançai no fogo eterno que nunca se apaga. Então, caríssimos irmãos, mesmo nós sendo pecadores, com dificuldades, com sofrimento, e tem pessoas que vêm à missa com dificuldade, que não tem mais aquela habilidade que tinha antes, mas vem com força, com coragem, e quando não vem, fica em casa. Olha, é a minha maior tristeza não poder ir para a missa. Que bonito isso. Vem aqueles que têm tudo na mão e não sabem agradecer a Deus. Peçamos a Nossa Senhora, hoje Nossa Senhora de Fátima, que é o mês de Nossa Senhora de Fátima, que ela interceda, que ela olhe por nós, que ela possa nos ajudar a nos encontrarmos com seu filho e que sejamos agradecidos a Deus por tudo que ele tem feito por cada um de nós. Ave Maria, cheia de graça, o Senhor é convosco. Bendita sois vós entre as mulheres. E bendito é o fruto do vosso ventre, Jesus. Santa Maria, Mãe de Deus, rogai por nós, pecadores, agora e na hora de nossa morte. Amém. Nossa Senhora do Rosário de Fátima, creio em um só Deus, Pai Todo-Poderoso, Criador do céu e da terra, de todas as coisas invisíveis e invisíveis. Creio no só Senhor Jesus Cristo, Filho unigênito de Deus, nascido do Pai entre todos os séculos. Deus de Deus, luz da luz, Deus verdadeiro de Deus verdadeiro, criado, não criado, consubstancial da palavra, por ele todas as coisas foram feitas, e por nós, homens, para nossa salvação, desceu dos céus e encarnou pelo Espírito Santo no seio da Virgem Maria e se fez homem. Também por nós, crucificado, sob o vosso caso, padeceu e foi escutado. Ressuscitou ao terceiro dia, conforme as Escrituras, e subiu aos céus, onde está assentada à direita do Pai. De novo há de vir em sua glória, para julgar os vivos e os mortos, e o seu reino não terá fim. Creio no Espírito Santo, Senhor, que dá a vida, e procede do Pai e do Filho, e com o Pai e o Filho adorado e glorificado. Ele que falou pelos profetas: creio na Igreja Una, Santa, Católica, Apostólica, professo um só batismo para a remissão dos pecados, espero a ressurreição dos mortos e a vida do mundo que há de vir. Amém. Caríssimos irmãos e irmãs, oremos ao Senhor nosso Deus, que convida todos os homens para o banquete das núpcias de seu Filho. E digamos com alegria: ouvindo o Senhor.
1: Para que o nosso bispo Albino, Virgílio, seus presbíteros e diáconos não se cansem de convidar todos os homens a tomar parte no banquete do Cordeiro, oremos.
0: Ouvindo o Senhor.
1: Para que os homens que ocupam cargos públicos se tornem servidores dos cidadãos e se preocupem, sobretudo, com os mais pobres, oremos.
0: Ouvindo o Senhor.
1: Para que Jesus ensine os seus discípulos a viverem na pobreza ou na abundância e a deixarem-se converter interiormente, oremos.
0: Ouvindo o Senhor.
1: Para que as palavras do Evangelho deste dia nos ajudem a alargar sem preconceitos o coração a todos os homens, oremos.
0: Ouvindo o Senhor.
1: Para que os membros da nossa comunidade paroquial revelem, nos seus gestos e palavras, o rosto de Jesus aos que o procuram, oremos.
0: Ouve-nos, Senhor. Senhor nosso Deus, que nos convidais a subir ao Monte Santo, enxugai as lágrimas de todos os rostos e fazei desaparecer da terra inteira a violência e a miséria que destroem. Por Cristo nosso Senhor.
2: Amém.

Orai, irmãos, para que o meu e o vosso sacrifício seja aceite por Deus, Pai Todo-Poderoso. Aceitai, Senhor, as orações e as ofertas dos vossos fiéis, e fazei que essa celebração sagrada nos encaminhe para a glória do céu. Por Cristo nosso Senhor. O Senhor esteja convosco. Orações ao alto. Demos graças ao Senhor nosso Deus. Senhor Pai Santo, fonte da verdade e da vida, é verdadeiramente o nosso dever, a nossa salvação, bendizer-vos e dar-vos graça, porque nesse dia de festa nos congregasse na vossa casa. Hoje a vossa família, reunida para escutar a palavra da salvação e participar no pão da vida, celebra o memorial do Senhor ressuscitado, na esperança do domingo que não tem ocaso, quando toda a humanidade entrar no vosso descanso. Então veremos o vosso rosto e louvaremos sem fim a vossa misericórdia. Nesta feliz esperança, com os anjos e os santos, proclamamos a vossa glória, cantando numa só voz.

Vós, Senhor, sois verdadeiramente santo, sois a fonte de toda a santidade. Reunidos na vossa presença, em comunhão com toda a igreja, ao celebrarmos o primeiro dia da semana, em que nosso Senhor Jesus Cristo ressuscitou dos mortos, humildemente vos suplicamos, santificai esses dons, derramando sobre eles o vosso Espírito, de modo que se convertam para nós no corpo e sangue de nosso Senhor Jesus Cristo. Na hora em que ele se entregava para voluntariamente sofrer a morte, tomou o pão e, dando graças, partiu e deu aos seus discípulos, dizendo: Tomai todos e comei. Isto é o meu corpo, que será entregue por vós.

De igual modo, no fim da ceia, tomou o cálice, dando graças, deu aos seus discípulos, dizendo: Tomai todos e bebei. Este é o cálice do meu sangue, o sangue da nova e eterna aliança, que será derramado por vós e por todos para a remissão dos pecados. Fazei isto em memória de mim.

Mistério da fé. Celebrando agora, Senhor, o memorial da morte e ressurreição do vosso Filho, nós vos oferecemos o pão da vida e o cálice da salvação, e vos damos graças porque nos admitisse da vossa presença para vos servir nesses santos mistérios. Humildemente vos suplicamos que, participando no corpo e sangue de Cristo, sejamos reunidos pelo Espírito Santo num só corpo. Lembrai-vos, Senhor, da vossa Igreja, dispersa por toda a terra, e tornai-a perfeita na caridade, em comunhão com nosso Papa Leão, o nosso Bispo Vigílio e todos os ministros sagrados. Lembrai-vos também dos nossos irmãos que adormeceram na esperança da ressurreição, e de todos aqueles que na vossa misericórdia partiram deste mundo, admiti-os à luz da vossa presença. Tende misericórdia de nós, Senhor, e dai-nos a graça de participar na vida eterna, com a Virgem Santa Maria, Mãe de Deus, São José, seu esposo, os bem-aventurados apóstolos, São Gens, São Francisco de Assis e todos os santos, que desde o princípio do mundo viveram na vossa amizade, para cantarmos os vossos louvores, por Jesus Cristo, vosso Filho. Por Cristo, com Cristo e em Cristo, a vós, Deus Pai Todo-Poderoso, na unidade do Espírito Santo, toda honra e toda glória, por todos os séculos dos séculos. Num só coração, numa só alma, vamos dizer, como o Senhor nos ensinou: Pai nosso que estais nos céus, santificado seja o vosso nome. Venha a nós o vosso reino. Seja feita a vossa vontade, assim na terra como no céu. O pão nosso de cada dia nos dai hoje. Perdoai-nos as nossas ofensas, assim como nós perdoamos a quem nos tem ofendido. E não nos deixeis cair em tentação, mas livrai-nos do mal. Livrai-nos de todo mal, Senhor, e dai ao mundo a paz em nossos dias, para que, ajudados pela vossa misericórdia, sejamos sempre livres do pecado e de toda perturbação, enquanto esperamos a vinda gloriosa de Jesus Cristo, nosso Salvador. Senhor Jesus Cristo, que disseste aos vossos apóstolos: deixo-vos a paz, dou-vos a minha paz. Não olheis aos nossos pecados, mas à fé da vossa Igreja, e dai-lhe a união e a paz, segundo a vossa vontade. Vós que viveis e reinais, pelo século dos séculos, a paz do Senhor esteja sempre convosco. Irmãos e irmãs, saudai-vos em Cristo Jesus.

Provai e vede como o Senhor é bom. Eis o Cordeiro de Deus, que tira o pecado do mundo. Senhor, eu não sou digno que entreis em minha morada, mas dizei uma palavra e serei salvo.

Oremos. Deus de infinita bondade, que nos alimentais com o corpo e o sangue do vosso Filho, tornai-nos também participantes da sua natureza divina. Ele que vive e reina pelos séculos dos séculos, sentados para alguns avisos. Então, caríssimos irmãos e irmãs, nós temos a programação da semana. Na próxima quarta-feira, dia 14, temos às 11 horas da manhã, celebração no Lar de Pombeiro. 11 horas, missa no Lar de Fox. 3 horas da tarde, missa no Lar da Misericórdia de Arganil. 17 horas, 5 da tarde, missa no Lar do Sarzedo. Próxima quinta-feira, 8h30 da manhã, missa em Arganil, das 9 às 10, adoração ao Santíssimo Sacramento, das 10 às 13, atendimento no cartório. Próximo sábado, 18 horas, 6 da tarde, celebração em Falques e missa em Secarias. E às 19 horas, 7 da noite, missa em Arganil. Próximo domingo, 9 da manhã, missa no Sarzedo. 10h15, missa em São Martinho. 10h15, celebração em Pombeiro. 11h30, missa em Arganil. 11h30, missa em Celavisa. E aí é o dia do nosso almoço. O almoço de São Gênesis do Menino Jesus da Ladeira. Que será no nosso salão paroquial aqui de Arganil. E aí você é um convidado especial para estar nesse almoço. Nós vamos ter como ementa, além das entradas, nós vamos ter também champana quentinha, que agora temos um forno lá na nossa cozinha. Aí temos champana e também vitela estufada. Tá vendo? Eu e o Antônio Carlos matamos uma vitelinha esses dias. E agora nós vamos, no domingo, vamos comer então essa vitela estufadinha. E com certeza vai ser um convívio bonito, maravilhoso. E a qual isso é só o prato principal, mas depois tem várias outras coisas que acompanham, além de boa disposição, alegria do pessoal da feirinha, e também depois sobremesa, vinho, água e sumo. Isso tudo por 15 telhas apenas. Apenas 15 telhas para você comer à vontade, para você estar num bom convívio no próximo domingo aqui na nossa igreja matriz de Arganil. Você pode fazer então as suas inscrições aqui na igreja todos os dias das 3 da tarde até as 6 da tarde com a dona Adelaide. Ou procurar alguém da feirinha e também se inscrever. Ou pelos meios de comunicação, as redes sociais, pode se inscrever também. Mas vai ser um convívio bonito, com certeza, e que todos estão convidados a participar. Todo o dinheiro arrecadado sempre para as nossas obras. Então, vocês sabem muito bem que tivemos obras no nosso salão paroquial, ali juntamente com todas as repartições ali do lado, e já tem a máquina de lavar louça, que elas já estrearam no dia de ontem, na feirinha, que rendeu 520 euros para as obras da nossa igreja. Que nós agradecemos imensamente sempre essas senhoras e os senhores que têm essa boa vontade de todos os meses se esforçarem e se dar-se um pouco de si para poder ajudar, então, a igreja de Arganil. Caríssimos irmãos e irmãs, desejo a todos uma santa semana, muita paz, muita saúde e que Deus nos fortaleça hoje e sempre. O Senhor esteja convosco. Abençoe-vos Deus Todo-Poderoso, Pai, Filho e Espírito Santo. Pregai o Evangelho com vossa vida. Ide em paz e que o Senhor vos acompanhe.

0: E chegámos ao final deste encontro aqui na nossa Igreja Matriz de Arganil, na celebração do Dia do Senhor, 28º domingo do tempo comum. A todos quantos estiveram na nossa companhia, vamos continuar a desejar a vossa companhia ao longo deste dia de emissão. Pedimos a atenção que prossegue dos nossos estúdios. Quanto a nós, despedimos então até ao próximo encontro. Uma boa semana para todos e sejam felizes.
1: E assim foi então a transmissão aqui em direto da nossa Igreja Matriz. E antes de prosseguirmos aqui com a emissão, vou só divulgar duas notícias que nos chegaram do Grupo Funerário Abel Fernandes e Funerária do Alva, que faleceu no Monte Frio, bem feito, a senhora Arlinda Costa, de 93 anos. O seu corpo chega hoje, domingo, pelas 14h30, à Capela de Monte Frio, onde serão celebradas as exéquias fundos pelas 15h, fim das quais irá sepultar no cemitério de Monte Frio. Outra notícia também do Grupo Funerário Abel Fernandes e Funerária do Alva: faleceu em Cortiça, São Martim da Cortiça, o senhor Alípio Soares Neves, de 83 anos. O seu corpo repousará em câmara ardente na Casa Mortuária de São Martim da Cortiça após as 11 horas de amanhã, segunda-feira, 12 de outubro de 2026, de onde sairá pelas 15 horas para a Igreja Matriz de São Martim da Cortiça, onde serão celebradas as exéquias fundos, fim das quais irá sepultar no cemitério de São Martim da Cortiça. O acompanhamento é feito pela Irmandade de São Martim da Cortiça. Em meu nome e em nome do Rádio Clube de Arganil, os nossos mais sentidos pêsames a estas famílias enlutadas. Eu aproveito para me despedir, agradecendo a todos vocês que me acompanharam durante a manhã. Continuem connosco aí desse lado. Desejo a todos um bom domingo e amanhã, se Deus quiser, estarei cá na primeira horinha do amanhecer para vos fazer companhia. E já sabem, sejam felizes.
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3: A União Nogueirense, situada na aldeia de Nogueira, freguesia e concelho de Arganil, associação regionalista fundada em 1930, vai assinalar no próximo dia 25 de outubro o seu 96º aniversário. O evento terá lugar na sede desta coletividade, sendo preparado um almoço convívio para assinalar a efeméride. A Residência de Estudantes, em Pampilhosa da Serra, recebe no dia 17 de outubro, pelas 16 horas, o segundo encontro multicultural. A iniciativa é dinamizada pelo projeto CLDS 5G Pampilhosa da Serra e, para participar, de acordo com o comunicado enviado à imprensa pela Câmara Municipal da Pampilhosa da Serra, só precisa de trazer boa disposição, vontade de trocar experiências e, se possível, uma iguaria típica do seu país. As juntas de freguesia do concelho também se associam à iniciativa e estarão presentes para o receber com sabores tradicionais do território da Pampilhosa da Serra. As inscrições podem ser efetuadas através do número 933-315-558. O município de Tábua assinalou recentemente o Dia Internacional do Idoso, com a realização de uma sessão de cinema no Centro Cultural de Tábua, que reuniu cerca de 150 participantes. A iniciativa contou com a presença de utentes dos centros de dia, serviços de apoio domiciliário e estruturas residenciais para pessoas idosas, das IPSS do concelho, bem como de alunos da Academia Sénior de Tábua. Num ambiente de convívio e partilha, a sessão proporcionou aos participantes um momento de lazer e entretenimento, promovendo o encontro entre pessoas de diferentes instituições e reforçando os laços de proximidade e socialização. Mais do que uma atividade cultural, esta iniciativa constituiu uma oportunidade para valorizar a população sénior e reconhecer o seu papel na comunidade, sensibilizando para a importância do envelhecimento ativo, participativo e com qualidade de vida.
2: O estado do tempo nas próximas 24 horas.
3: Céu pouco nublado, apresentando-se temporariamente muito nublado até meio da manhã. Vento fraco, neblina ou nevoeiro matinal. E com a previsão do estado do tempo para amanhã, fica assim completo este bloco informativo. Tenha a continuação de um ótimo domingo.
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0: São 13 horas.
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0: São 14 horas. 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
1: Arganil celebrou o Dia Mundial do Turismo e as Jornadas Europeias do Património com um programa dedicado à música, ao património arqueológico e à memória local. Entre os destaques esteve a inauguração da exposição Arganil em Cena, espólio de João Carlos Sena Martínez, que reúne fotografias, documentos e peças arqueológicas que revelam o trabalho desenvolvido na necrópole dos Moinhos de Vento, na Lomba do Canho. A fotografia assumiu também um papel especial na iniciativa. Depois de conhecerem uma representação de uma quadrícula arqueológica e de se vestirem a rigor, os visitantes foram convidados a entrar em campo e a tirar uma fotografia através de uma câmara lambe-lambe, recuperando uma antiga prática fotográfica. A exposição pode ser visitada até o dia 29 de janeiro de 2027 no Núcleo Museológico de Arqueologia do Museu Municipal de Arganil. O município de Góis foi distinguido com 9 projetos no âmbito do reconhecimento da qualidade de programas e projetos autárquicos, integrado no Prémio Excelência Autárquica 2026, destacando-se em 5 categorias e no tema livre. O Conselho obteve 7 distinções de grau ouro e 2 de grau diamante, abrangendo diferentes áreas de intervenção municipal. Na categoria de ação social, o projeto Aproximar recebeu o grau ouro. Na cultura, foram distinguidos também com grau ouro o projeto Acolher em Comunidade e o projeto Góis em Comunidade, Quadrados Comunitários. O grau ouro foi igualmente atribuído na categoria de desporto ao Góis Cup, torneio de futebol infantil, capital do Ceira, e na categoria saúde à Semana da Saúde em Góis. Já no tema livre foram reconhecidos com grau ouro o projeto Góis em Comunidade, Tradição dos Maios e das Maias e o desafio Trutas à Moda do Ceira. Já na categoria turismo, o município alcançou 2 distinções de grau diamante, atribuídas ao Ciclo da Truta de Góis, Parque da Monteira e à Feira dos Santos, do Mel e da Castanha. O município da Pampilhosa da Serra foi distinguido com o Prémio de Excelência Autárquica 2026, Diamante, pelo trabalho desenvolvido no âmbito do Plano de Prevenção Primária em Saúde na área da ação social. O prémio atribuído dá continuidade à distinção atingida em 2025, quando o município recebeu a Excelência Autárquica Ouro, alcançando agora o nível Diamante pelo segundo ano consecutivo de reconhecimento. A distinção foi recebida no Centro de Congressos de Lagoa, numa cerimónia que reuniu municípios e entidades de todo o país e reconheceu boas práticas autárquicas pelo trabalho desenvolvido e pelo impacto positivo nas comunidades. Refira-se que o Plano de Prevenção Primária em Saúde assenta numa estratégia integrada de promoção da saúde e prevenção da doença, aproximando a informação e as respostas de prevenção da população e abrangendo diferentes faixas etárias e contextos sociais.
0: O estado do tempo nas próximas 24 horas.
1: Céu pouco nublado, apresentando-se temporariamente muito nublado até meio da manhã. Vento fraco, neblina ou nevoeiro matinal. E com a previsão do estado do tempo para amanhã, fica assim completo este bloco informativo. Tenha a continuação de um ótimo domingo.
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0: São 15 horas. 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

0: São 16 horas. 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
1: A União Nogueirense, situada na aldeia de Nogueira, freguesia e concelho de Arganil, associação regionalista fundada em 1930, vai assinalar no próximo dia 25 de outubro o seu 96º aniversário. O evento terá lugar na sede desta coletividade, sendo preparado um almoço convívio para assinalar a efeméride. A Residência de Estudantes, em Pampilhosa da Serra, recebe no dia 17 de outubro, pelas 16 horas, o segundo encontro multicultural. A iniciativa é dinamizada pelo projeto CLDS 5G Pampilhosa da Serra e, para participar, de acordo com o comunicado enviado à imprensa pela Câmara Municipal da Pampilhosa da Serra, só precisa de trazer boa disposição, vontade de trocar experiências e, se possível, uma iguaria típica do seu país. As juntas de freguesia do concelho também se associam à iniciativa e estarão presentes para o receber com sabores tradicionais do território da Pampilhosa da Serra. As inscrições podem ser efetuadas através do número 933-315-558. O município de Tábua assinalou recentemente o Dia Internacional do Idoso, com a realização de uma sessão de cinema no Centro Cultural de Tábua, que reuniu cerca de 150 participantes. A iniciativa contou com a presença de utentes dos centros de dia, serviços de apoio domiciliário e estruturas residenciais para pessoas idosas, das IPSS do concelho, bem como de alunos da Academia Sénior de Tábua. No ambiente de convívio e partilha, a sessão proporcionou aos participantes um momento de lazer e entretenimento, promovendo o encontro entre pessoas de diferentes instituições e reforçando os laços de proximidade e socialização. Mais do que uma atividade cultural, esta iniciativa constituiu uma oportunidade para valorizar a população sénior e reconhecer o seu papel na comunidade, sensibilizando para a importância do envelhecimento ativo, participativo e com qualidade de vida.
0: O estado do tempo nas próximas 24 horas.
1: Céu pouco nublado, apresentando-se temporariamente muito nublado até meio da manhã. Vento fraco, neblina ou nevoeiro matinal. E com a previsão do estado do tempo para amanhã, fica assim completo este bloco informativo. Tenha a continuação de um ótimo domingo.
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0: São 17 horas.
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0: São 18 horas. 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
1: Arganil celebrou o Dia Mundial do Turismo e as Jornadas Europeias do Património com um programa dedicado à música, ao património arqueológico e à memória local. Entre os destaques esteve a inauguração da exposição Arganil em Cena, espólio de João Carlos Sena Martínez, que reúne fotografias, documentos e peças arqueológicas que revelam o trabalho desenvolvido na necrópole dos Moinhos de Vento, na Lomba do Canho. A fotografia assumiu também um papel especial na iniciativa. Depois de conhecerem uma representação de uma quadrícula arqueológica e de se vestirem a rigor, os visitantes foram convidados a entrar em campo e a tirar uma fotografia através de uma câmara lambe-lambe, recuperando uma antiga prática fotográfica. A exposição pode ser visitada até o dia 29 de janeiro de 2027 no Núcleo Museológico de Arqueologia do Museu Municipal de Arganil. O município de Góis foi distinguido com 9 projetos no âmbito do reconhecimento da qualidade de programas e projetos autárquicos, integrado no Prémio Excelência Autárquica 2026, destacando-se em 5 categorias e no tema livre. O Conselho obteve 7 distinções de grau ouro e 2 de grau diamante, abrangendo diferentes áreas de intervenção municipal. Na categoria de ação social, o projeto Aproximar recebeu o grau ouro. Na cultura, foram distinguidos também com grau ouro o projeto Acolher em Comunidade e o projeto Góis em Comunidade, Quadrados Comunitários. O grau ouro foi igualmente atribuído na categoria de desporto ao Góis Cup, torneio de futebol infantil, capital do Ceira, e na categoria saúde à Semana da Saúde em Góis. Já no tema livre foram reconhecidos com grau ouro o projeto Góis em Comunidade, Tradição dos Maios e das Maias e o desafio Trutas à Moda do Ceira. Já na categoria turismo, o município alcançou 2 distinções de grau diamante, atribuídas ao ciclo da Truta de Góis, Parque da Monteira e à Feira dos Santos, do Mel e da Castanha. O município da Pampilhosa da Serra foi distinguido com o Prémio de Excelência Autárquica 2026, Diamante, pelo trabalho desenvolvido no âmbito do Plano de Prevenção Primária em Saúde na área da ação social. O prémio atribuído dá continuidade à distinção atingida em 2025, quando o município recebeu a Excelência Autárquica Ouro, alcançando agora o nível Diamante pelo segundo ano consecutivo de reconhecimento. A distinção foi recebida no Centro de Congressos de Lagoa, numa cerimónia que reuniu municípios e entidades de todo o país e reconheceu boas práticas autárquicas pelo trabalho desenvolvido e pelo impacto positivo nas comunidades. Refira-se que o Plano de Prevenção Primária em Saúde assenta numa estratégia integrada de promoção da saúde e prevenção da doença, aproximando a informação e as respostas de prevenção da população e abrangendo diferentes faixas etárias e contextos sociais.
0: O estado do tempo nas próximas 24 horas.
1: Céu pouco nublado, apresentando-se temporariamente muito nublado até meio da manhã. Vento fraco, neblina ou nevoeiro matinal. E com a previsão do estado do tempo para amanhã, fica assim completo este bloco informativo. Tenha a continuação de um ótimo domingo.
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para todas as mães que deixaram saudades, aos filhos lembrando esse amor de verdade, o amor de mãe.

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0: São 19 horas.
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0: São 20 horas.
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0: São 21 horas. 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
1: A União Nogueirense, situada na aldeia de Nogueira, freguesia e concelho de Erganil, associação regionalista fundada em 1930, vai assinalar no próximo dia 25 de outubro o seu 96º aniversário. O evento terá lugar na sede desta coletividade, sendo preparado um almoço convívio para assinalar a efeméride. A Residência de Estudantes, em Pampilhosa da Serra, recebe no dia 17 de outubro, pelas 16 horas, o segundo encontro multicultural. A iniciativa é dinamizada pelo projeto CLDS 5G Pampilhosa da Serra e para participar, de acordo com o comunicado enviado à imprensa pela Câmara Municipal da Pampilhosa da Serra, só precisa de trazer boa disposição, vontade de trocar experiências e, se possível, uma iguaria típica do seu país. As juntas de freguesia do concelho também se associam à iniciativa e estarão presentes para o receber com sabores tradicionais do território da Pampilhosa da Serra. As inscrições podem ser efetuadas através do número 933-315-558. O município de Tábua assinalou recentemente o Dia Internacional do Idoso, com a realização de uma sessão de cinema no Centro Cultural de Tábua, que reuniu cerca de 150 participantes. A iniciativa contou com a presença de utentes dos centros de dia, serviços de apoio domiciliário e estruturas residenciais para pessoas idosas, das IPSS do concelho, bem como de alunos da Academia Sénior de Tábua. Num ambiente de convívio e partilha, a sessão proporcionou aos participantes um momento de lazer e entretenimento, promovendo o encontro entre pessoas de diferentes instituições e reforçando os laços de proximidade e socialização. Mais do que uma atividade cultural, esta iniciativa constituiu uma oportunidade para valorizar a população sénior e reconhecer o seu papel na comunidade, sensibilizando para a importância do envelhecimento ativo, participativo e com qualidade de vida.
0: O estado do tempo nas próximas 24 horas.
1: Céu pouco nublado, apresentando-se temporariamente muito nublado até meio da manhã. Vento fraco, neblina ou nevoeiro matinal. E com a previsão do estado do tempo para amanhã, fica assim completo este bloco informativo. Tenha a continuação de um ótimo domingo.
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0: São 22 horas.
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0: São 23 horas.
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0: É meia-noite. 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
1: A Junta de Freguesia de Pombar da Beira, em parceria com a Comissão da Capela de Santa Quitéria, promove no próximo dia 1 de novembro, em Santa Quitéria, Pombar da Beira, a Feira e Romaria, em honra de Santa Quitéria. Do programa consta, no dia 31 de outubro, a partir das 22 horas, baile com Liliana e Azevedo. No dia 1 de novembro, às 7 da manhã, abertura da feira. Às 11, missa seguida de procissão, acompanhada pelo grupo Sons do Mondego. Pelas 13, bênção dos capacetes, amigos das clássicas Monte Nelas, e às 15h30, atuação do Rancho Infantil e Juvenil, os Columbinos. O município de Góis integra, a par de Oliveira do Hospital e através da região metropolitana de Coimbra, o projeto europeu DICOR, que pretende modernizar o planeamento da recolha seletiva de resíduos através da utilização de dados e inteligência artificial. A iniciativa, financiada pelo programa Interreg, prevê o desenvolvimento de uma ferramenta digital para apoiar os municípios na organização dos serviços e na gestão mais eficiente dos recursos disponíveis. A plataforma permitirá analisar informação relativa à localização e à capacidade dos contentores, à produção de resíduos, às rotas e às frequências de recolha. Estes indicadores poderão ajudar a identificar necessidades de ajustamento e a fundamentar decisões sobre a organização dos sistemas existentes. O Centro Municipal de Marcha e Corrida de Tábua participou no Encontro Nacional de Centros de Marcha e Corrida, realizado no Parque Desportivo Municipal de Oliveira do Bairro, que reuniu cerca de 350 participantes provenientes de diferentes pontos do país. A iniciativa integrou uma caminhada mini-trail, proporcionando momentos de atividade física, convívio e partilha de experiências entre os participantes e técnicos dos vários centros de marcha e corrida, no ambiente de promoção do desporto e de estilos de vida saudáveis. Um dos momentos de destaque do encontro foi a atribuição do galardão de prata ao Centro Municipal de Marcha e Corrida de Tábua, uma distinção que reconhece o trabalho desenvolvido, a dedicação e o contributo do Centro para a concretização dos objetivos do Programa Nacional de Marcha e Corrida.
0: O estado do tempo nas próximas 24 horas.
1: Céu pouco nublado, apresentando-se temporariamente muito nublado no litoral norte e centro. Vento fraco, neblina ou nevoeiro matinal no litoral norte e centro, pequena subida da temperatura máxima. Fechamos assim este bloco informativo com a previsão do estado do tempo para amanhã. Desejamos-lhe a continuação de uma ótima segunda-feira.
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0: sentido das palavras, um olhar mais positivo sobre a vida. Já parou para pensar? Quantas vezes foi a cura na vida de alguém? Talvez sem se dar conta, talvez sem aplausos, talvez sem palavras grandes. Às vezes, foi apenas um sorriso no momento certo, uma palavra de apoio quando tudo parecia pesado demais, um gesto de carinho ou simplesmente a presença silenciosa quando alguém precisava de não estar sozinho. Cada vez que ajudamos alguém a sentir-se melhor, a reencontrar a esperança ou a atravessar uma dificuldade, tornamos instrumentos de cura. E essas curas, tão simples à primeira vista, têm um impacto profundo. Ficam, acompanham, duram mais do que imaginamos. Ser a cura não exige grandiosidade, não pede perfeição, pede apenas entrega. Entrega sincera daquilo que há de melhor em nós, da nossa atenção, do nosso tempo, da nossa humanidade. Talvez o mundo não precise de mais heróis, talvez precise apenas de pessoas disponíveis para cuidar umas das outras, um pouco de cada vez. Porque no fim, nunca sabemos o quanto um gesto simples pode salvar um dia ou uma vida inteira. Pense nisto e seja feliz. Há tanto para dizer, e ainda assim, as palavras parecem sempre insuficientes. Como explicar o que o coração sente, o que os olhos já viram e tudo aquilo que a alma carrega em silêncio? Cada momento vivido, cada memória guardada, traz consigo uma história. Algumas chegam com sorrisos, outras vêm carregadas de lágrimas, mas todas deixam marcas profundas daquelas que moldam quem somos. Queria poder falar de tudo, dos dias de sol e das noites de tempestade, dos encontros inesperados e das despedidas que doeram mais do que se consegue explicar. Queria falar das vezes em que eu fui inteiro e também das vezes em que me perdi a tentar chegar a algum lugar. Há tanto para dizer sobre o amor, sobre o medo, sobre a esperança que insiste em nascer mesmo no meio do caos, sobre as pessoas que passaram, as que ficaram e as que, sem saber, transformaram o meu caminho para sempre. Mas talvez o mais importante não seja dizer tudo. Talvez o essencial seja sentir, porque no fim, aquilo que não cabe nas palavras, o silêncio sabe guardar com uma sabedoria tranquila. Pense nisto e seja feliz. Vai ser feliz. A vida passa rápido demais para ficares à espera, para ficares parado. Cada dia é uma nova oportunidade de recomeçar, de procurar aquilo que faz o teu coração bater mais forte. Vai ser feliz, mesmo quando o caminho parece incerto, mesmo quando o medo tenta segurar-te e te dizer para não arriscar. Ser feliz não é ter tudo, é saber valorizar o que já tens. É encontrar alegria nas pequenas coisas, na simplicidade de um sorriso, num abraço apertado, num instante presente que acontece agora. É permitir-te sonhar, arriscar e, acima de tudo, viver com verdade. Deixa para trás o que te pesa, solta o que já não te faz bem, abraça aquilo que te inspira. A felicidade não está longe, ela mora em ti, à espera de ser vivida. Então vai, vai com coragem, vai com fé, vai ser feliz. Pesquisas mostram que a felicidade encontra-se nas pequenas coisas da vida, muitas vezes perdidas na rotina do nosso dia-a-dia. Não pense na felicidade como algo que só acontece nos grandes momentos ou em ocasiões especiais. Aprenda a cultivar e a reconhecer a felicidade nas pequenas coisas, nas situações mais banais. Afinal, são essas situações que preenchem a nossa vida. Não pense que só será feliz quando a sua vida estiver livre de problemas ou quando todos os seus sonhos forem realizados. E pense que a felicidade é uma escolha diária, a forma como encara a vida diariamente, e não uma recompensa que só vai chegar depois de tudo. Todos os momentos da nossa vida são mágicos e cabe a cada um de nós torná-los especiais. A felicidade está na simplicidade de um abraço, de um gesto, de um sorriso sincero, nas coisas mais simples da vida. A vida é o nosso bem mais precioso e tem a força e a energia para mudar o mundo. Mas, por ser tão frágil, também poderá terminar num breve segundo. Por isso, aceite o desafio de ser feliz sem qualquer condição. Ser feliz sem motivo é a mais autêntica forma de felicidade. ama mais, pois quem ama acredita sempre que dias melhores virão. O amor coloca-nos um sorriso no rosto, aumentando a nossa imunidade ao pessimismo e às pessoas negativas. Amar melhora a nossa saúde e bem-estar, detém qualquer partícula de ódio e acalma a nossa angústia. Amar torna o nosso ser mais saudável. Até o brilho do sol fica mais intenso quando o amor chega e a lua fica diferente quando estamos verdadeiramente apaixonados. O amor é a energia positiva que move o mundo, mesmo com toda a maldade e negatividade que nele existe. Deixa o amor chegar, entrar, fazer bagunça. Uma bagunça que enche o teu coração de paz. Deixa o amor ficar e que ele vá e volte sob diferentes rostos, formas e cheiros. Às vezes, amar é a cura que precisamos. Pensa nisto e seja feliz.
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0: É uma da manhã.
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